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2: Oh, coisa boa! Vamos dançar um forrozinho bem gostoso agora. Quem sabe canta, meu irmão.

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0: 10h40.
1: 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Em 1973 eu lancei minha primeira canção e as pessoas cantavam comigo em todos os lugares que eu ia. 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

0: Muito bem, gente, em Piritiba são exatamente 22 horas e 59 minutos. Eu vou ficando por aqui, chegamos ao fim de mais uma programação, mas desde já quero agradecer a todos vocês aí. Tenham uma ótima noite e até amanhã com Franklin Souza fazendo Despertar Chapada. Tchau, gente!
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Muito bem, gente, em Piritiba são 5 horas e 7 minutos. Muito bom dia pra cada um de vocês aí que acabou de acordar, que nem eu. Olha só, já tá tomando o seu cafezinho, né? Já tá tomando um cafezinho bem quentinho e já está com a Aimoré sintonizada no radinho. Isso aí, muito obrigado pelo carinho, pela audiência. Valeu, olha só. Quero mandar um forte abraço pro meu amigo Daniel, lá da Lagoa da Onça. Alô, Daniel, forte abraço, meu irmão, tamo junto, parceiro forte aí. Quero mandar também um forte abraço pra essa equipe maravilhosa do supermercado e abatedouro Asa Branca, do Mercadinho Aliança, da JR Contabilidade, da Campo Verde, essa galera massa aí que está na escuta da Aimoré FM. Muito obrigado pelo carinho de todos vocês aí, tá bom? Bom, gente, vamos dar início à programação Despertar Chapada, né? E para abrirmos com chave de ouro, o Tião Carreiro e Pardinho cantando A Casa, né? Logo na sequência você vai ficar com Cleitinho Renato e Renato Teixeira. É, aqui pela sua Rádio Amor FM você curte as melhores canções. Gente, mandar um forte abraço também pro meu amigo Paulinho Piabas, minha amiga Jerusa, minha amiga Suzanete lá no Angico de Mairi, minha amiga minha amiga Márcia Oliveira, meu amigo Etevaldo Malhado, minha amiga Vera Martins, essa rapaziada esperta aí que está na escuta da Aimoré FM. Olha só, daqui a pouquinho temos a programação, né, do eleitoral, né? A partir de 7 horas até as 7h25 temos a programação eleitoral aqui de justiça, isso mesmo, justiça eleitoral. E logo após temos a programação da Igreja Presbiteriana, isso mesmo, com a programação Um Novo Amanhecer, que hoje quem vai apresentar é o nosso amigo Jorginho. Daqui a pouquinho ele está chegando aí para apresentar a programação da Igreja Presbiteriana, isso mesmo. É, mandar um forte abraço aí pro meu amigo Gonzaga Vaqueiro. Alô, Gonzaga, forte abraço, meu irmão, tamo junto. Tamo junto e misturado. Gente, em Piritiba são 5 horas e 9 minutos. Tenha uma ótima manhã pra vocês. Beira do povo.

Mas o Paulinho, continuando, não parou ainda. O Paulinho, um dia desse, resolveu, por conta própria, resolveu fazer uma coisa, porque ninguém sabe quem é o autor de Cuitelinho, é uma música de domínio público. E o Paulinho não resistiu à tentação e botou um verso novo em Cuitelinho. E o Chico já decorou o verso. Então eu vou pedir para ele tocar aqui para vocês ouvirem o verso novo, que esse sim, do Paulinho Vasolini, que ele criou para a música Cuitelinho. Toca aí, canta aí, Chico.

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0: Kleber, você vai trair sua namorada?
1: Eu não sei, Cauã. Só sei que eu vou pra cachorrada, meu irmão. Eu tô cansado de caô, de sufocação lá em casa. Eu tô cansado de caô,

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1: Um galguinho vendendo melancia na feira. Esse era o grito. Ó, a melancia, ó, a melancia. Passou a mulher, disse, é doce? Eu disse, não. Se fosse doce, eu tava gritando, olha o doce, olha o doce. É, soldado brasileiro, soldado alemão, soldado italiano e o japonês. Cada um para demonstrar patriotismo. Subiram para um prédio de 5 andares. E aí o alemão, para demonstrar, olhou para os outros, pela Alemanha! Aí desceu o carro lá embaixo, aos pedaços. Japonês, pelo Japão! Rupa, lá embaixo. Italiano. Soldado italiano diz, pela Itália! Rufa, esse carro, caiu lá embaixo, no chão. Acabou-se. Brasileiros, pela escada! Aí desceu bem devagarzinho. É desse jeito. E a mulher tem esse negócio, né? Só olha, eu vou descobrir a casa dessa negra que você tem. Digo, mulher, e se der chuva grande, boiar os meus valeiros? O cara gostava de carona. Todo mundo que passar no canto pedir carona. Uma vez passou um cara, ele nem conhecia, deu com a mão. Levou, aí quando chegou no ponto, disse, vou ficar aqui, senão você vai até mais na frente que é pra você aprender. Aprender o quê? Não se preocupe. Quando chegou no mato, ele disse, e o que é que você vai fazer comigo? Só, eu vou sarrar seu pilão, você aprender a não pedir carona que ele não conhece. Ô, rapaz, não faça isso não, rapaz, sou um cidadão direito, sou um cara de bem. Só, não quero saber não, rapaz, olha. Ele disse, olha, pra quebrar seu vai, eu vou botar um olhinho. Esse não, não bota não, olha. Bota areia, bota pisar, que é pra ir tá rasgando, pra me aprender a nunca mais pedir uma carona. Menino! Foi o aniversário do outro, mas o pai disse, olha, só, meu filho, você não fale nada com essa criança porque ele é deficiente. Ele nasceu sem as duas orelhas. Se você disser alguma coisa no aniversário dele, ele vai se frustrar. Disse, não, pai, eu não digo nada não. Pode deixar que eu vou só dar parabéns. Aí na hora de dar os parabéns, o menino chegou lá e disse, olha, meus parabéns e Deus lhe ajude que você nunca tenha problema na vista. Disse, por quê? Porque se você tiver que usar óculos, você tá lascado, viu? O cara chegou na fila do SUS, aí tinha analista, oculista, médico, e ele entrou na fila do oculista. Um tolete de merda dentro de um litro. Aí eu pensei, rapaz, isso aí é no analista, senão eu quero ir pro oculista. E foi enfrentando o povo só mangando, quando chegou na recepcionista, disse, ei, não é aqui não, é no analista. Esse não, eu quero falar com o oculista. A oculista chegando, o que é que você quer comigo? Disse, doutor, porque eu queria saber porque toda vida que eu vou cagar fica saindo água de meus olhos. Acaba de ser, rapaz, quais são as novidades? Rapaz, novidade é uns comprimidos que eu trouxe agora, disse que é melhor do que o Viagra. Esse não pode, pode. Pois me arranja um 10, não, vou dar só um, você toma só um quarto. Disse, não, tudo bem. Ele se mandou, quando foi 2 horas da tarde, ele ligou pro compadre. Disse, aí, já tô aqui no motel, rapaz, tomei foi um todinho. Mas, rapaz, era só um quarto, mas tomei foi todo. Disse, aí, deu algum efeito? Ele já ejaculei 8 vezes. Se a mulher não chegou ainda não, viu? Aê! Acaba lá, no 13º andar, elevador quebrado. Quando ele viu, foi aquele batido de palma, umas pancadas. Ele não sabia o que era, e aquela mão chamando ele, ele disse, deve ser alguma coisa de importância. Desceu, rapaz. Zapatando pela escada. Quando chegou embaixo, que olhou, era um aleijado pedindo esmola. Me deu uma esmolinha, pelo amor de Deus, ele suba. Aleijado saiu, degrau por degrau. Quando chegou lá em cima, disse, perdoa que eu não tenho trocado, viu?
0: Ivonildo do Nordeste, fazendo o povo
2: sorrir. Não adianta procurar.

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1: Muito bom, gente. Em Piritiba são 6 horas e 40 minutos. Muito bom dia pra você que acabou de acordar, já foi ligar o rádio pra ficar esperto por dentro dos destaques que está acontecendo em Piritiba. E também ouvir muita música boa aqui diretamente dos estúdios da Amor FM, hein? Muito obrigado pelo carinho de todos vocês. Olha só, quero mandar um forte abraço para minha querida tia Hilda. Alô, tia Hilda! Ela tá na escuta aqui da Amor FM, não perde nenhum dia de programação. Ela que já acompanha a Amor FM, né? Todos os dias, 5 horas da manhã, já tá de radinho ligado. Olha só, ela pediu aqui pra gente tocar a música de Leandro e Leonardo, Temporal de Amor, e oferece para toda essa galera massa que está curtindo a Amor FM. Meu amigo Luciano Vaqueiro também, forte abraço para você. Meu amigo Vaqueirinho lá na Fazenda Canaã, tamo junto, meu patrão. É isso aí. Em Piritiba são 6 horas e 41 minutos. Daqui a pouquinho, ele já se... Daqui a pouquinho tem Jorginho, né? Jorginho vai se... Jorginho se encontra aqui nos estúdios da Amor FM para fazer a programação da Igreja Presbiteriana, né? Isso mesmo, a partir de 7h30 tem a programação da Igreja Presbiteriana, um novo amanhecer. Então fiquem de radinho ligados para você não perder, tá bom? Em Piritiba são 6 horas e 41 minutos. Leandro e Leonardo com vocês, cantando Temporal de Amor. Tenha uma ótima manhã para vocês.

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0: corro só pra fugir, faço o que posso, mas já
1: não... Como suspira a coça pelas correntes das águas, assim por ti, ó Deus, suspira a minha alma. A minha alma tem sede de Deus, do Deus vivo. Quando irei e me verei perante a face de Deus? As minhas lágrimas têm sido o meu alimento de dia e noite. Enquanto me dizem continuamente: o teu Deus, onde está? Lembro-me destas coisas e dentro de mim se me derrama a alma de como passava eu com a multidão do povo e os guiava em procissão à casa de Deus, entre gritos de alegrias e louvor, multidão em festa. Por que está abatida, ó minha alma? Por que te perturbas dentro de mim? Espera em Deus, pois ainda o louvarei, a Ele meu auxílio e Deus meu. Sinto abatida dentro de mim a minha alma. Lembro-me, portanto, de ti nas terras do Jordão e no monte Hermon e no outeiro de Mizá. Um abismo chama outro abismo ao fragor das tuas catatumbas. Todas as tuas ondas e vagas passaram sobre mim. Contudo, o Senhor durante o dia me concede a sua misericórdia e à noite comigo está o seu cântico, uma oração ao Senhor da minha alma, da minha vida. Digo a Deus, minha rocha, por que te olvidaste de mim? Por que hei de andar eu lamentando sobre a opressão dos meus inimigos? Esmigalham-se mim os ossos quando os meus adversários me insultam, dizendo, o teu Deus, onde está? Por que está abatido a minha alma? Por que te perturbas dentro de mim? Espera em Deus, pois ainda o louvarei, a Ele meu auxílio e Deus meu. Meus queridos ouvintes, muito bom dia a todos. Está no ar o meu, o seu, o nosso programa, Um Novo Amanhecer, programa da Igreja Presbiteriana de Piritiba, que se inicia nesse sábado, dia 12 de setembro. E eu quero convidar você a aumentar o volume do rádio para juntos meditarmos na poderosa, santa e inerrante Palavra de Deus. O meu agradecimento a Franklin pela recepção de todos os sábados aqui, muito calorosa. Deus abençoe poderosamente a vida de Franklin. E nesta oportunidade também temos aqui a presença do irmão Franco, que estará conosco, que está conosco nesse momento. E faremos daqui a pouquinho um bate-bola com o assunto chamado ansiedade. Durante esse mês vamos trabalhar ansiedade, depressão, e também abordaremos em um programa propício sobre a questão do suicídio. Quero dar o meu bom dia a Franco.
2: Bom dia, irmão Jorge, graça e paz. Que o Senhor Jesus continue abençoando sua vida, a vida do Frank, na direção deste trabalho, também todos os ouvintes do programa Um Novo Amanhecer. Que a boa mão do Senhor seja sobre a sua vida.
1: Muito bem, nós hoje estamos passando por um momento, a sociedade ela enfrenta grandes dificuldades, irmão. E um dos grandes desafios é justamente saber e conseguir lidar com o mal do século, que foi denominado como ansiedade. Diga-se de passagem que não é nenhuma novidade para a palavra de Deus. Apesar de que se trata como o mal do século, que é algo que está acontecendo nos dias atuais, mas aquele que criou o homem, que formou a sociedade, aquele que é o arquiteto do universo, ele já sabia dessa situação há muito tempo, e a palavra de Deus ela está repleta de situações que fala sobre o abatimento da alma. Inclusive o Salmo de número 42 fala: por que está abatido a minha alma? Por que se perturba dentro de mim? E nós encontramos pessoas abatidas, perturbadas, ansiosas. E o Jesus ele vai abordar esse assunto. O apóstolo Pedro aborda esse assunto, o apóstolo Paulo aborda esse assunto, então a Bíblia aborda esse assunto há 2000 anos atrás. Então o que a sociedade diz que é a novidade para os dias atuais, que é o mal do século, aquele que conhece o homem, ele já estava trabalhando nessa área para combater em nós esse problema, que todo mundo está sujeito a isso. Irmão Franco, passo para você a palavra dizendo o seguinte: diante dessa situação que a sociedade se encontra, uma das coisas que eu gostaria que o irmão falasse é assim, o que causa ansiedade nas pessoas. É visto que o mundo hoje é uma concorrência muito grande e a impaciência das pessoas, eu abordei sobre isso, que a impaciência, as pessoas não querem esperar. E agora eu gostaria que o irmão falasse um pouco sobre isso. O que causa aqui a ansiedade?
2: A realidade, irmão Jorge, a ansiedade, ela não nasce por si só. Ela é oriunda da preocupação. Tudo começa na nossa vida com uma preocupação. A palavra preocupação nos diz que é uma ocupação antecipada da nossa mente, né? Nós começamos a colocar na nossa mente alguma situação, algum problema, e a partir dali nós dedicamos o nosso tempo a pensarmos naquilo, a tal ponto, né, que a nossa mente começa a ficar perturbada. E existe uma estatística, é bom lembrar, que 70% das nossas preocupações, elas não se concretizam. Então é algo assim muito prejudicial para o ser humano ficar preocupado com alguma coisa. Tanto é que o apóstolo Paulo, ele diz lá em 2 Coríntios, no capítulo 8, versículo 21, que com que nós devemos nos preocupar. E ele explica dizendo que o que nós devemos nos preocupar é em procedermos honestamente diante de Deus e diante dos homens. Então, quando nós nos preocupamos desta forma, nosso coração começa a ficar ansioso, a nossa alma começa a ser estrangulada pela ansiedade.

0: a nossa alma e causa esses prejuízos na nossa vida.
1: Por isso que o salmista vai dizer, porque está abatido a minha alma, porque se perturba dentro de mim. E quando o irmão fala sobre a questão de preocupação com algo que não vai nem acontecer, por exemplo, na prática, quando alguém chega assim e fala assim, esse menino, alguém que tem, gera um filho, o filho nasce e a criança nem está nem caminhando ainda, a pessoa está pensando, e a faculdade, como é que eu vou fazer essa faculdade desse menino? Então é uma projeção de um negócio que você nem sabe o que vai acontecer e o povo já está se ocupando com uma coisa que não tem nem certeza se o menino vai querer estudar, mas já está projetando faculdade. Isso aqui é um exemplo de uma coisa prática, na vida prática. E aí as pessoas vão percebendo, ou pelo menos deveríamos perceber, que essa preocupação que existe de forma desnecessária não nos leva lá a lugar nenhum. Por isso que a Bíblia vai dizer o seguinte, quem de vós, por mais ansioso que esteja, eu acho que pode acrescentar um côvado ao curso da sua vida. É claro que existe algumas situações de planejamento, de preocupação na vida do ser humano, que é natural do ser humano, não tem para onde correr, mas o exagero, ou de repente preocupação por coisas que a gente sabe que nem pode acontecer, é desnecessário. O irmão pode falar um pouco sobre a questão do que a Bíblia diz em relação a esse assunto, ou aquilo que Deus colocar no seu coração?
0: Paulo, escrevendo aos Filipenses, no capítulo de número 4, o versículo de número 6, ele diz assim: não andeis ansiosos de coisa alguma, em tudo, porém, sejam conhecidas diante de Deus as vossas petições pela oração, pela súplica, com ações de graças. Aqui está, na realidade, uma recomendação para que nós possamos viver livres da ansiedade. A recomendação é para nós trocarmos a ansiedade pela oração. A partir do momento que nós nos sentimos ansiosos, o conselho que o apóstolo Paulo nos dá é para que nós coloquemos diante do nosso Deus toda a nossa preocupação, toda a nossa ansiedade, todo o nosso problema, porque somente em Deus nós vamos encontrar a resposta para a nossa vida. Não existe um outro meio, não existe um outro caminho que nós possamos resolver os nossos problemas, a não ser através da graça, da misericórdia do Senhor. Em segundo lugar, nós aprendemos nesse texto que, além de trocarmos a ansiedade pela oração, nós devemos ter gratidão no nosso coração. Ele diz que nós devemos orar com gratidão, ou seja, agradeça antes mesmo de receber a bênção que você está necessitado ou necessitada. Então, nós devemos sempre ter gratidão a Deus, procurando lembrar daquilo que Deus já fez por nós, daquilo que Deus está fazendo e, com certeza, ainda fará na vida de cada um de nós. Então, quando nós oramos com gratidão no coração, nós colocamos, né, a expectativa, a esperança, na certeza de que Deus entrará com providência na nossa vida. E por fim, né, quando nós procedemos assim, a palavra diz no versículo 7 que a paz de Deus, que excede todo o entendimento, vai guardar o nosso coração, a nossa mente em Cristo Jesus. Então está aqui a orientação para que nós possamos estar livres da ansiedade. Troque a ansiedade pela oração, ore com gratidão ao Senhor, mesmo antes de receber a bênção, já agradeça por ela, confie, acredite, deposite a sua fé, a sua esperança, a sua confiança nesse Deus Todo-Poderoso e descanse no Senhor, que Com certeza, a paz de Deus, que vai além daquilo que nós possamos imaginar,

0: que é uma paz sobrenatural, que não é a paz que o mundo dá, mas é a paz de Deus, uma paz infinita. Essa paz vai reinar na nossa mente, no nosso coração, e nós vamos poder viver de forma tranquila, vivermos em paz, na presença do Senhor, fazendo aquilo que é da vontade dele, viver uma vida tranquila, sabendo que Deus está no comando da nossa vida, no governo da nossa vida, que ele vai nos dirigir neste caminho até o dia que ele determinar.
1: Muito bem, então, uma das atitudes que precisamos ter em relação à ansiedade é orar. A oração, como bem disse o apóstolo Paulo, é lançar sobre ele. Agora, tem uma questão. Lançar sobre ele e deixar que ele resolva. Esperar nele. Espera em Deus, porque nele é que teremos a resposta. Porque às vezes nós lançamos sobre Deus ou oramos a ele e depois queremos resolver do nosso jeito. Nós oramos, suplicamos e depois, não, mas eu vou fazer do meu jeito aqui, porque eu acho que é o melhor caminho. E nós não temos de forma nenhuma de agir pelo nosso achismo. Nós temos que agir de acordo com aquilo que a Bíblia nos orienta. E lançar sobre ele é dizer assim: ó, eu sei que a situação não tá fácil, mas eu confio plenamente nele, a ponto de saber que ele vai trazer a solução. E aí o rei Davi, ele é para nós um exemplo, quando ele fala assim: ó, em paz me deito e logo pego no sono, porque tu, Senhor, me faz repousar seguro. Sabe o que significa dizer isso? É alguém que estava cheio de problemas, era o filho perseguindo, era a guerra, era estupro na família, meio mundo de situação adversa, e ele diz: eu sei que o negócio não está bom não, mas eu vou descansar, vou dormir, Deus vai me sustentar, amanhã é um outro dia.
0: Infelizmente, muitas das vezes nós apresentamos o problema a Deus e não confiamos como deveríamos confiar, não descansamos como deveríamos descansar e não esperamos como deveríamos esperar. E aí tomamos o problema de volta, né? Tomamos o problema achando que nós podemos resolver, quando na realidade é um engano, né? É um engano, porque o próprio Senhor Jesus, ele disse que sem ele nada podemos fazer. Então, em tudo existe na nossa vida a dependência de Deus. E quando de fato e de verdade nós depositamos nas mãos do Senhor o nosso problema, a nossa dificuldade, a nossa crise, seja lá o que for, quando nós colocamos diante do Senhor, nas mãos do Senhor, nós precisamos descansar nele, esperar nele, porque vai ser o tempo dele, a hora dele. E com certeza o nosso Deus, ele não tarda e não falha. Ele vem na hora exata, no momento certo, e traz a resposta que nós tanto necessitamos.
1: O problema está quando nós queremos ensinar a Deus o que fazer. Dizer para ele como deve ser conduzido os nossos passos. Essa questão da ansiedade é um problema global, né? Atinge todas as pessoas, ela não faz distinção de ninguém. A pessoa, independente da posição social que ela ocupa, ela pode sim ser atingida por esse mal. Eu digo mal porque, de qualquer forma, tem trazido muitos dissabores para a vida das pessoas que não conseguem lidar. E dentro dessa questão de ansiedade, existe um fator que é importante para conseguir resolver esse problema. É o reconhecimento do problema e entender, como o irmão acabou de dizer aí, que somos dependentes de Deus. Entender que sozinhos não temos condições de vencer situações tão complicadas como essas. E sabemos sim que a medicina, ela tem condições de nos auxiliar, nos ajudar. Mas além de tudo isso, é preciso olhar para a palavra de Deus e compreender que nela é que vamos encontrar resposta e paz. E aí, certamente, compreenderemos que essa situação de ansiedade, ela pode sim ser resolvida, quando nós colocamos Deus em nossas vidas. Isso também não quer dizer que a pessoa que passa ou que tem crise de ansiedade, ela não tenha Deus. Porque existe uma ideia de que se você está em crise, se você está passando por ansiedade, se você tem a depressão, é porque você não tem fé em Deus. E quando na verdade isso não é o que a Bíblia ensina. Porque afinal de contas, irmãos, vocês que nos ouvem e os irmãos que estão aqui no estúdio, nós vamos encontrar na Bíblia homens de Deus que tiveram problemas de ansiedade. Vamos encontrar na Bíblia homens de Deus que tiveram as suas crises existenciais. E nem por isso deixaram de ser o que eram na presença do Senhor. Irmão Franco, eu quero lhe ouvir sobre esse assunto. Se o irmão tem mais uma coisa aí a abordar dentro dessa linha aí de entendermos e ajudar alguém que precisa. Afinal de contas, eu sei, tenho certeza que tem gente do outro lado aí necessitando de uma palavra e de um consolo em relação a essa situação de ansiedade.
0: O Senhor Jesus diz que nós erramos por não conhecer as Escrituras nem o poder de Deus. E esse é um fato, é uma realidade. A partir do momento que nós temos conhecimento da verdade, que nós conhecemos a palavra do Senhor e retemos ela no nosso coração como a única regra de fé e de prática na nossa vida, nós passamos a lidar melhor com os nossos problemas, com as nossas dificuldades, com as demandas da vida. E é interessante que ao conhecermos a verdade, o nosso coração passa a descansar nesta verdade, né? A verdade que é Jesus Cristo. E o próprio Senhor Jesus, ele faz um convite lá em Mateus capítulo 11, o versículo 28, e é um convite muito interessante. Ele diz assim: "Vinde a mim todos vós que estáis cansados e sobrecarregados, e eu vos aliviarei." Então, esse convite é um convite universal, é um convite para todas as pessoas, como o irmão Jorge acabou de colocar, né? Que a ansiedade, a preocupação, a depressão não escolhe, todos nós estamos sujeitos. E aí, Jesus, sabedor disso, né? Dessa realidade, ele faz esse convite universal a todas as classes de pessoas que estão, né, sofrendo, que estão cansadas e sobrecarregadas com os problemas da vida, com as preocupações da vida, com as ansiedades da vida. E nesse convite, Jesus traz uma promessa para nós. E a promessa que ele traz é de alívio. Ele vai, com certeza, trabalhar na nossa mente, no nosso coração. A partir do momento que nós aceitamos esse convite, nós vamos receber dele a resposta, o amparo. O Senhor vai se achegar a nós, ao nosso problema, e vai trabalhar para que nós sejamos aliviados deste peso, desta sobrecarga que nós mesmos colocamos dentro da nossa mente, dentro da nossa alma. Então é necessário, né, você, amado ouvinte, atender a esse convite que o Senhor Jesus faz. O convite é específico, ele chama para ele. Ele mostra para nós que somente ele tem a capacidade para resolver a sua vida, para trabalhar na sua vida, para abençoar a sua vida. Então lembre disso, o Senhor Jesus está te fazendo um convite nesta manhã. Ele sabe da tua realidade, que você está cansado, que você está sobrecarregado, e ele, somente ele, tem como resolver, tem como te abençoar, tem como trazer o alívio, o refrigério, trazer a paz que a tua alma necessita.
1: Amém, irmão. Então, você que está do outro lado aí necessitando de repente de resolver essas crises de ansiedade que você sente, recorra à palavra de Deus. O que causa ansiedade são fatores externos, internos. Aquela ansiedade é a preocupação com o amanhã, o futuro, a preocupação com as coisas que estão fora do nosso alcance. O que causa a ansiedade é a falta de controle de algumas situações. As pessoas ficam ansiosas quando elas perdem o controle. E essa ansiedade, ela traz para o ser humano preocupação constante, ela traz para o ser humano dificuldade para relaxar. A pessoa ansiosa, ela não consegue relaxar, ela vive tensa o tempo todo, tem dificuldade para se concentrar naquilo que tem que fazer, ela tem alteração no sono, não consegue dormir, não consegue relaxar para dormir, não é como o salmista que em paz deite e logo pega no sono. Ela tem dificuldade de ter um raciocínio lógico, um raciocínio confuso, porque uma pessoa ansiosa, ela certamente vai ter problemas, ela vai ter dor de cabeça, ela vai ter cansaço físico, vai ter sensação de contínuo, de falta de ar, algumas pessoas têm, outras têm palpitação, outras têm a sensação de que parece que está infartando. Então a ansiedade, ela traz tantos problemas físicos para o ser humano que infelizmente tem sido a realidade de muitas pessoas. Nós estamos muito longe de saber a quantidade de pessoas que são atingidas por esse mal, aquelas que se manifestam e tem aquelas que estão sofrendo sozinha. Meus queridos, nós estamos chegando ao final do programa. Temos aqui alguns minutos ainda. E eu quero deixar o irmão Franco aí para fazer suas considerações finais. Nós temos ainda 2 minutinhos para fazer as considerações finais. E depois iremos encerrar.
0: Agradeço, irmão Jorge, a oportunidade. Agradeço a você que está nos ouvindo. E a minha oração, se porventura você está passando por uma crise de ansiedade, se você está sofrendo, porque a ansiedade, ela causa problemas físicos e ela causa também problemas psicológicos. Ela atinge tanto o nosso físico como o nosso psicológico. E o que eu digo para você? Lembre que a resposta para o seu problema está na pessoa de Cristo Jesus. A palavra do Senhor Jesus direciona a nossa vida para que nós possamos andar pelo caminho que é o próprio Jesus, crendo na verdade que é a palavra de Deus e recebendo do Senhor a garantia de uma vida de paz, de uma vida eterna. O Senhor Jesus, ele não nos promete a ausência de problemas na nossa vida, mas ele nos garante a presença dele para nos ajudar em todas as circunstâncias da vida. Que a boa mão do Senhor seja sobre a tua vida, que o Senhor Deus esteja abençoando a você, abençoando a sua família, derramando graça, trazendo refrigério, trazendo a paz que você necessita. Um dia de paz é o que eu desejo, em nome do Senhor Jesus.
1: Muito bem, só para dizer também que eu disse que a ansiedade, ela não é de forma nenhuma característica de falta de acreditar em Deus, mas ela não deixa de não ser, irmão Franco, também uma característica de alguém que está com incredulidade, porque afinal de contas, o texto vai dizer lá no livro de Mateus que a preocupação com o que devemos comer, o que devemos vestir, é para os incrédulos, para quem não tenha, para quem não confia em Deus. Não é nem acreditar, é confiar, porque acreditar em Deus é uma coisa, confiar em Deus é outra coisa diferente. Então a ansiedade, ela demonstra a nossa falta de confiança na provisão divina, porque amanhã ele vai providenciar aquilo que nós necessitamos e a vida vai continuar. Dito isto, eu quero deixar nesta manhã registrada aqui a nota de falecimento. A comunidade de Nimbuzeiro está de luto nesta manhã pelo falecimento de Agnello, o pai da nossa irmã Lucineide, lá da Congregação Presbiteriana de Nimbuzeiro. Fica aqui os nossos votos de sentimentos para a congregação e para nossa irmã Lucineide pelo falecimento do seu pai. Dito isto, eu quero agradecer ao irmão Franco pela sua participação aqui, pela sua presença, muito obrigado pela sua contribuição, e eu sei que vidas estão sendo abençoadas. Semana passada, ao terminar o programa, encontrei alguém na feira e a pessoa chorava dizendo que ela era ansiosa e que a palavra tocou seu coração. E eu sei que outras pessoas também são tocadas aí. E a pessoa ficou de... Depois me dá uma mensagem, eu estou aguardando sua mensagem, seu bom dia, para que a gente possa transmitir para você algumas mensagens também de orientação. Vamos orar então neste momento. Soberano Deus, muito obrigado pela tua presença em nosso meio. Muito obrigado porque o Senhor tem sido bondoso para conosco. Rogamos, ó Deus, que a tua boa mão esteja sobre nós, sobre os ouvintes, nos dando sabedoria e nos dando força para podermos, acima de tudo, lidar com este mal do século que é a ansiedade. Fortalece a nossa fé, ó Deus, nos dá proteção, nos dá sabedoria para vencer as dificuldades, em nome de Jesus. Amém. Amém. Meus queridos, muito obrigado pela sua companhia, pela sua audiência. Estamos concluindo esse programa. Até a próxima oportunidade. De hoje a oito continuaremos ainda a falar sobre este assunto: ansiedade, depressão e suicídio. Ainda não chegou nessas outras partes. Deus abençoe e até o próximo programa.

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0: Joyzinho, tô aqui com o M10. O clipe foi um sucesso, graças a Deus. E eu peço a vocês, dê um like, comentem, compartilhem aí, aí no suamusica.com. Vai ser o Fluxo dos Fluxos, vem mais clipe novo aí. Puxa, M10, se inscrevam, meu filho, se inscrevam. Vai, vai.
1: Gravando.
2: E agora?
3: Oi, amor.
2: Oi, amor.
1: Gravando.
2: Aí eu falo que é
1: isso. Oi, amor, eu trouxe presente pra você, olha pra essa, que é essa gente.
2: Eu esqueci, velho. Você se merece. Ô, esqueci de Deus, velho. Tem que levar a calcinha na mão.
1: Aí você dá um cheiro no cangote dela, ela olha pra você.
2: Agora é.
1: Peraí, câmera.
4: Rodando.
1: Luz ok, pai.
5: Ok.
1: Gravando. Vai, dá um cheiro nela. Senta de lado também, entendeu? Segura aqui.
6: Pau, meu filho, pau, acabou.
1: Oi.

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0: assim: valeu, galera, eu só quero te agradecer, eu tô só...
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que bobagem. Pensa um pouco. 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
16: Vou ver como vou fazer esse começo.

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1: Vamos lá! 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

0: 11h53.
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Muito bem, na sua Rádio Moré FM, são 11 horas e 56 minutinhos. Esse é o som do Filho do Piseiro, aqui na programação da sua Rádio Moré FM. Boa tarde para você que tá em casa, boa tarde para você no trabalho, abraçando você nas fazendas, distritos, povoados, abraçando você em toda a nossa região com o radinho ligado na Imoré FM, abraçando você também que ouve a programação da Imoré, nosso aplicativo. Muito obrigado pela audiência, pela companhia. Por aqui a gente está chegando na programação da sua Imoré FM. Daqui a pouquinho tem programa Revista Semanal do Rádio com Ivan Cedrais. E a partir das 15h, o couro come na casa de Noca, como diz o ditado aí, né? O nosso programa Mesa de Baque na Imoré FM, tocando muita sofrência, forró, arrocha, recordando os bons tempos aqui no Mesa de Baque da Imoré, né?

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0: Faz barulho pro GG aí, Jé.
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0: Muito bem, na sua Rádio Moura FM, são 12 horas e 44 minutinhos. Daí você curtiu o sucesso da banda Seu Desejo. Música bacana e você curtindo aqui na programação da sua Rádio Moura FM. Lembrando para você, já já tem programa, revista semanal do rádio. Ivan Cedrais trazendo aí muita informação. E a gente também aqui no estúdio da Moura FM, levando informação da Bahia, da nossa região, para você ligado na Moura FM, hein? A partir das 3 da tarde, a gente chega com o nosso programa Mesa de Bar, tocando muita música bacana, animando aí o seu finalzão de semana, hein? Boa tarde, meu amigo Manoel Soares, lá no bairro do Cansanção, ligado aqui na Moura FM. Muito obrigado pela audiência, pela companhia. Boa tarde, meu amigo Walter Vascaíno, lá em Tapiramutá, Bahia. Muito obrigado pela audiência. Boa tarde aí pra minha amiga Cíntia, na Palmeirinha. Boa tarde pra minha amiga Lilian de Umbuzeiro. É, muito obrigado pela audiência, pelo rádio ligado aí na Moura FM, viu? Robério Muquiado. Esse agora tá muquiado lá em Salvador, né? Muquiado na praia. É, tá pedindo sucesso, Toque 10, a gente toca no Mesa de Bar, viu? Muito obrigado pela audiência aí. Boa tarde, Sandro. Estamos ligados no Hospital de Várzea do Poço. Pessoal trabalhando, curtindo o som da Imoré FM. Muito obrigado pela audiência, hein? A turma aí do Hospital Municipal, lá da cidade de Várzea do Poço, Bahia. Um abraço aí pra Roneibe, toda a turma aí ligada na Imoré FM. Muito obrigado pela companhia, viu?
1: Escuta assim, ó.
0: Muito bem, já já programa Revista Semanal do Rádio aqui na Moura FM. Enquanto isso, a gente segue por aqui tocando muita música bacana pra você.
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1: Boa tarde, São Barreto. Aqui é Alda Matos, aqui de Itapiramutá. Tô sua escuta. Daqui a pouco começa a revista semanal, né? Com você e Ivan Cedrais. E eu tô na escuta também, viu? Todo sábado quando eu tô em casa, sempre tô na escuta da revista semanal. Com você e Ivan Cedrais. Uma boa tarde. Fique com Deus. Tudo na paz. Que Deus abençoe o dia de vocês, tá bom? Um abraço para todos aí da rádio.
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4: Boa tarde, Sandro. Eu também tô ligadinha, viu? É Márcia, aqui da mistura de baixo, viu? Tô ligadinha também, tô ligadinha, viu? Deus abençoe a vida de vocês.
5: Ai, more!
6: Meu Sandro Barreto, também tô ligado no seu programa, viu? Tô ligadinho até as 8, hein? Já comecei da agora. Cuide a coisa, viu? Hoje tem Vasco, hein? Pra nos atropelar. E amanhã Flamengo, viu? É o líder, né?
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4: Toque aí a música de Natazinho pra mim curtir. Tomar uma gelada que hoje eu tô merecendo.
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0: Muito bem, na sua Rádio Mora FM, são 12 horas e 52 minutinhos. Tá aí, você curtiu o Grupo Chocolate com a participação da Turma do Pagode. Alô, Virgínia, música bacana, hein? Pagodinho bom. Você curtindo aqui na programação da Imoré FM. Boa tarde pra minha amiga Márcia, na Mistura de Baixo, curtindo a programação da Imoré. Você pediu sucesso, a gente vai deixar pra tocar lá no Mesa de Bar, viu? A gente tá aqui só no aguardo do Ivan Cedrais pra dar início à Revista Semanal do Rádio, viu? Então, por enquanto, não podemos atender aí esses pedidos musicais, viu? Mas a gente agradece pela companhia, pela audiência. Um abraço aí pra Alda, lá em Tapiramutá, Bahia. Luciano, também participando aqui da programação. Walter, lá em Tapiramutá. Vascaíno sofredor, né? Tá na programação da Imoré FM. Muito obrigado pela audiência aí, viu? Vera Martins, lá no bairro do Cansanção. Aquele abraço também. Ligado aqui na Imoré FM.
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0: Quem também tá na programação da Imoré FM é o nosso amigo Ricardo, também acho que a Vera, né? Boa tarde pra nossa amiga Suzanete, lá no Angico de Mairi, também ligado aqui na Imoré FM. Vamos ouvir esse áudio aqui, vamos lá.
2: Boa tarde, aqui é a Cida.
0: Cida.
2: Intervalo da Cida, deixa eu te falar uma coisa. Aqui, de frente do posto, tem um buraco que uma senhora de idade cai carinha do buraco. E eu tô te falando pra tua mãe entrar aí na rádio, viu? Qualquer pessoa bebendo poção cai nesse buraco e aí depois, né? Aí vem complicação. Então, Sandro, dá uma entrada aí pra mim, por favor, na rádio. Faça qualquer música aí que a gente gosta, pra toda pessoa que curte. Só o Flamenguista tá aqui na área.
0: Valeu, Cida, aquele abraço. Cida e Ricardo, Flamenguista, hein?
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0: Muito bem, seu recado foi dado, viu? Muito obrigado pela audiência, muito obrigado aí pela companhia aqui na programação da Imoré FM. Provavelmente aí tá em reforma essa parte aí da cidade, né? Eu vi que o pessoal tá reformando a ponte aí que dá acesso ao bairro da Lavanderia. Provavelmente as providências são tomadas aí, viu? A gente espera, né?
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0: Muito bem, pagodinho bom, alô, Virgínia. Eu gosto mais dessa música, bacana, viu?
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0: Valeu, Márcia, aquele abraço. Muito obrigado pela audiência. Bom sábado pra você aí, viu? Já tá de boa tomando aquele pescocinho gelado, né? Num calor desse é um pescoço gelado que é bem demais, né?
1: Não
0: fala aquele cara, deu veja, né?
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0: Meropel numa época dessa não dá certo, não, viu? É o carburador. Botou fuma, viu?
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0: Euvaldo Gama, Fazenda Riacho dos Patos, aquele abraço, hein? Abraço aí pra minha amiga Nega, nas Populares Velhas, curtindo a programação da Imoré FM. Tá pedindo sucesso aí, mas infelizmente, por enquanto, não podemos atender aí, viu? Daqui a pouquinho tem um programa de Ivan Cedrais aí. Não tem como atender os pedidos musicais, mas muito obrigado pela audiência, pela companhia aí, viu? Manda um alô pra minha irmã Lili e também para Andréia. Pra minha mãe Neide lá no assentamento Araçazinho e pra Zeninha, todos lá. O Muqueado, né? Manda um abraço a turma aí do assentamento Araçazinho lá em Miguel Comum, né? Muito bem, já a Revista Semanal do Rádio Guiné Moré FM. Enquanto isso, a gente segue tocando música pra você. Esse é o som da banda Raça Negra.

0: Boa tarde, Sandro. Boa tarde a todos, curitibano, larguense, Porto Feliz, Chapada Diamantina. Uma tarde especial para todos vocês aí. Saudações, rubro-negra. Fica na paz aí. Tudo de bom para todos vocês aí de Piritiba, Bahia.
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2: Muito bem, pontualmente na sua Rádio Moré FM, 1 PM, a partir de agora está no ar o nosso programa, Revista Semanal do Rádio, já na ponta da linha para falar com a gente, Ivan Cedrais. Boa tarde, Ivan.
3: Boa tarde, Sandro. Boa tarde, Piritiba. Boa tarde, Região. Boa tarde, você, minha amiga, meu amigo. Não sei onde é que você está, mas está se tornando na Emboré. É, nós agradecemos pela sua audiência. Que Deus esteja sempre conosco. Mas vai para você uma mensagem, para mim, passando, para você que está nos ouvindo. A vida é um caminho longo, onde você é mestre e aluno. Algumas vezes você ensina, mas todos os dias você aprende. Lembrando, olhe, se a gente continuar plantando, lá na frente veremos as flores brotando em nossos corações. A esperança se renovará e com ela a alegria em saber que vale a pena esperar o tempo de Deus. Vamos ensinar e vamos aprender, né, Sandro? Mais uma vez, boa tarde, Sandro.
2: Boa tarde para você, Ivan. Boa tarde para os ouvintes da Imoré FM. A vida é um constante aprendizado, né? Cada dia a gente vai aprendendo alguma coisa, né?
3: Não tem ninguém que não saiba alguma coisa que possa nos ensinar. E não tem algo... Qualquer coisa a gente sabe também pode ensinar aos outros.
2: Com certeza.
3: O importante é saber transferir esses conhecimentos, fazer com que o que é bom se propague, né? Se através das nossos gestos, palavras, exemplos, o mundo precisa muito dos bons exemplos. Pode ser dado por palavra, pode ser dado por gesto ou por ações. Importante é a gente saber transmitir o que é bom e saber aprender o que é bom, não é, Sandro?
2: Com certeza, Ivan. É por isso que tem aquele ditado que fala que tudo começa em casa, né? Os bons exemplos fluem para a sociedade, né?
3: Com certeza. Isso não tem a dúvida, não. Mas você tá aí, você vai me dizer como é que tá o tempo na região, Sandro?
2: É, o tempo aqui realmente hoje tá castigando, viu? Eu gostaria de estar na beira da praia em hora dessa, viu? O clima aqui hoje realmente tá complicado, viu? Piritiba nesse momento aí marcando 29 graus, sensação térmica de muito maior, viu? Parcialmente solarado. Não tem possibilidade de chuva para Piritiba, umidade 44%. A gente percebe quando o clima está muito mais elevado, a temperatura e a umidade também, ela tende a ficar mais baixa, né? Principalmente a umidade, né?
3: Aqui em Salvador está parcialmente nublado, não está muito quente, na temperatura de 28 graus. A gente tem uma umidade maior porque estamos próximos do mar, né?
2: Exato, é por isso que eu queria...
3: Raramente fica abaixo de 70.
2: É por isso que eu queria estar na beira da praia, viu? Dando sequência aqui pela nossa região, Ivan, Mundo Novo nesse momento marcando 29 graus, predominantemente solarado, também não tem possibilidade de chuva para Mundo Novo, umidade na casa dos 45%, Morro do Chapéu, nesse momento agora a temperatura variando aí entre 27 e 28 graus, também não tem possibilidade de chuva aí para Morro do Chapéu, umidade relativa do ar na casa dos 44%, Miguel Comum nesse momento marcando aí 29 graus, podendo chegar a 31 agora à tarde, parcialmente solarado, sem possibilidade de chuva para Miguel Comum, umidade 43%, e também Várzea do Poço aqui na nossa região agora marcando 29 graus, podendo chegar a 31, parcialmente solarado, sem possibilidade de chuva para hoje em Várzea do Poço. umidade relativa do ar 43%, e fechando com Mairi também aqui na nossa região, nesse momento marcando 31 graus, parcialmente ensolarado, não tem possibilidade de chuva hoje para Mairi, e a umidade na casa dos 42%, Ivan.
3: Tá muito baixa a umidade, isso é dá problema respiratório, problema de pele, tem muita complicação quando a umidade fica muito baixa, né, Sandro?
2: Eu mesmo senti de ontem para hoje, viu?
3: Pele, né?
2: Eu mesmo de ontem para hoje eu senti já a garganta arranhando, viu?
3: Imagina, é normal.
2: O tempo seco, né?
3: Temperatura alta, com baixa umidade, só vai dar isso mesmo.
2: Tem que beber muita água, né?
3: Tem que muita, no mínimo 2 litros por dia. Aí não tem existe bebida melhor do que água, é barata e é a que mais serve a gente e ao corpo, né?
2: Exato, mas... apesar que tem muita gente que prefere o Meropel, viu? Eu não sei se hidrata ou desidrata, né?
3: É mais fácil desidratar. Ele não hidrata, né? Desidrata. Álcool desidrata, né? Ele contém álcool.
2: Exato, é.
3: Ô, Sandro, Piritiba viveu uma semana muito boa, a semana de domingo pra cá, até hoje. Foi uma semana cheia de eventos, de participações. A cavalgada tradicional, né? Pela filmagem que eu vi, pelos vídeos, muitos postaram aí, mas eu acompanho sempre o grande cinegrafista piritibano Nilton, Zé Nilton da Oficina, Nilton da Oficina. E aí, de tudo que ele posta aí, eu estou acompanhando, porque aí eu fico bem pertinho de Piritiba, vendo as imagens que ele publica. Eu vi que a cavalgada foi um sucesso total. Foi a participação muito grande, talvez a maior de todas que eu já acompanhei de longe, visualizei. A cavalgada esse ano ela superou, talvez, eu não sei quanto foi a arrecadação, ela teve um caráter beneficente, mas eu vi inclusive pelo vídeo a participação do padre Cláudio, né, lá em Andaraí, onde ele cantou alguns louvores, foi muito bom. Parabéns aos organizadores e a todos aqueles que contribuíram para que era esse sucesso. Não só os que foram de cavalo, participaram efetivamente, mas também houve a contribuição de pessoas que não cavalgaram, mas estiveram presentes ou ajudaram a participar. Participaram de alguma forma, né? Eu recebi de Ricardo Pedraz alguns momentos, ele me pedindo até para ter o maior apoio que pudesse ser dado aí através da Imoré, e os meninos aí, tanto Birô como o Johnny Alisson, não faltou esforço deles para que pudesse divulgar. O retorno está muito alto, está dando um delay aqui, está ótimo, mas está alto. Tá ouvindo bem agora aí?
2: Tô te ouvindo muito bem, viva.
3: Ótimo, isso é bom. Depois, outro acontecimento também muito bom, já uma tradição, é o desfile cívico do França. Nós já tínhamos comentado sobre isso no programa da semana passada, mas aí depois as imagens que foram enviadas e todas que eu li, que eu vi, várias pessoas filmaram, mandaram, inclusive o colégio Zé de Oliveira é a mais extensa até, mas também Zé Nilton. Então foi muito bonito, muito bem organizado, muita gente, muitos aplausos, boa participação da população, como sempre os alunos que desfilaram mostraram assim que tinha um compromisso de fazer o melhor possível, com muita galhardia, com muito entusiasmo. Eu acho que aquilo enriquece a gente, a nossa história, e mantém uma tradição muito grande, né? Já vem há mais de 40 anos que o França chamou para si a responsabilidade de fazer essa celebração cívica no dia 7 de setembro. Parabéns aos diretores, à secretária da Educação, à prefeita, que deve dar, ter dado um grande apoio à comunidade, os vereadores, enfim, todos que contribuíram, os pais, mães, que contribuem muito para que haja, a verdade, a participação, né, dos alunos. Depende muito dos pais, das mães, do estímulo que eles recebem em casa. E da população que foi lá e aplaudiu e estimula a continuidade dessa festa tão bonita e tradicional de Peritiba. A próxima semana também vamos começar uma outra festa que ano passado me marcou bastante, achei fantástica, acredito que esse ano vai repetir o sucesso, que é a Flip. Estarei com fé em Deus e indo para Peritiba na próxima terça-feira. E quem mais me motivar aí, e mais antecipar, até deixar algumas coisas para depois aqui em Salvador, é exatamente estar presente nessa grande festa aí. É uma festa cultural, é uma festa literária, mas aí traz muito enriquecimento. E esse ano nós vamos ter aí a presença de um repórter muito conhecido, carismático, o Ricardo Ismael, né, que é da TV Bahia. Ele é um palestrante, eu vejo sempre, acompanho. Ele está sempre nos quatro cantos da Bahia, aqui em Salvador, também fazendo palestra, um grande público acompanhando. Me acho que era uma boa oportunidade de conhecermos muitos os bastidores aí da imprensa brasileira, que ele deve abordar bastante essa questão.
2: E falando no Ricardo Ismael, Ivan, do ano 2000 a 2004, eu morei em Vitória da Conquista, fiz o ensino médio lá, e Ricardo Ismael, ele estava iniciando como repórter lá da TV Sudoeste, e cruzei com ele várias vezes nas avenidas lá, né, ele fazendo reportagem. E hoje ver esse crescimento dele é muito bacana mesmo.
3: E ele é a pessoa, pelo que eu sei, algumas pessoas que eu conheço que lá do Metier, ele é uma pessoa muito querida, né, no meio, assim, tem um bom conceito. O conceito dele é muito bom. Não é boçal, tem alguns aí que a boçalidade é acima do que pensa que vale mais do que
2: do que o que pesa, né?
3: É. Aquele antigamente tinha um sabonete chamava Vale Quanto Pesa, né?
2: Pois é.
3: Mas tem gente que se você comprar pelo valor que ele pensa que tem e for vender pelo valor real, você toma um prejuízo que nunca mais recupera.
2: Exato,
3: Não é?
2: Exato. Tem coisas que o dinheiro realmente não compra, né? Que é a simpatia, o carisma, a simplicidade.
3: Exatamente isso. Eu acho que foi uma boa contratação. Não sei a programação musical, quem vai estar por aí, mas eu sei que a festa em si, a parte musical fica em segundo plano. O importante é a participação de professores, de alunos, diretores, a integração melhor da comunidade. Eu acho que esse é o mais importante. E eu acredito que repetiremos, com certeza, porque é uma festa do povo definitiva, patrocinada, a prefeitura ajuda, faz, promove, mas o povo tem que se compenetrar que a festa é nossa, a festa de todos nós peritibanos. Mas olha, eu também quero registrar aqui a entrevista da prefeita na Emboré, acho que sexta-feira, né? Foi quinta-feira. Eu não pude ouvir todo, porque no dia houve um evento familiar, aniversário de Loi, e nós fomos à família jantar, almoçarmos juntos. Eu vi parte da entrevista. Se percebi, tanto os entrevistadores, Biro e Júnior Alves, bastante descontraído, à vontade, e a prefeita também demonstrou muita facilidade de se comunicar, fez uma prestação de conta do que já fez, de uma forma bem tranquila, bem clara. Eu acredito que a repercussão foi positiva. Eu recebi algumas pessoas de Peritiba, conversaram comigo e elogiando. Eu acho que é oportuno, é bom que se passe essas informações. Muitas das coisas que ela comentou, as pessoas não sabem o que acontece muitas vezes lá num distrito, num povoado, as pessoas da cidade não sabem. Então a importância de fazer isso através de uma rádio que tem uma audiência como a nossa, grande, que não só Piritiba ouviu, mas nós chegamos a mais de 20 municípios espalhados e temos ouvintes espalhados também pelo mundo. Muitas pessoas que estão morando em outros lugares, distante de Piritiba, se interessaram em saber como é que está, o que está o andamento da gestão. Então, eu acho que foi importante, muito importante, que essa, vamos dizer, tem até um posicionamento político e mais uma prestação de contas do que está acontecendo em Piritiba. Portanto, eu quero parabenizar a Joni, a Birô, que conduziram muito bem o programa, a prefeita, que com desenvoltura, assim, bem, de forma bem natural, e respondeu todas as perguntas, e também comunicação, a Secretaria de Comunicação da Prefeitura, que agendou exatamente essa entrevista. Acredito que outras virão e nós faremos mais os questionamentos para dar à população as informações que a população precisa. Portanto, agora, essa semana, vem depois vem a vaquejada do Matheus, né? Essa daí vai bombar também, porque o ano passado foi extremamente positiva. Matheus está aí dia e noite trabalhando para, inclusive, corrigir alguns erros, problemas, não foi erros, foi problemas que teve na semana passada, ou na edição passada, e principalmente na questão da energia, pois faltou constantemente, aquele transtornou bastante. Mas tudo isso, segundo eu conversei com o Matheus, ele me disse que já procurou corrigir todas as falhas, não vai deixar de acontecer falhas, que é normal. Todo evento tem, a gente por mais que previna e preveja e que leve em consideração as edições anteriores, ela sempre acontece, né? Eu fiz muitos eventos aqui em Salvador, em Piritiba, e a gente fazia tudo para evitar algumas surpresas, mas lamentavelmente acontece. Eu espero que a vaquejada, eu diria a vaquejada de Mateus, no Parque Canaã. É de Mateus, todo mundo, quando é a vaquejada de Mateus, a pessoa liga para mim, aqui em Salvador, quando é a vaquejada de Mateus, não fala do Parque Canaã, não, é de Mateus. Então, a vaquejada de Mateus no Parque Canaã, acho que é no dia, começa aquele dia.
2: A data da vaquejada eu não tenho, Ivan. Como eu não sou muito ligado a esse esporte, eu tô meio que por fora, viu?
3: Então mandar ver, me parece que começa dia 21.
2: Mas seria interessante o pessoal mandasse o card aí pra gente divulgar aqui no programa também, né?
3: Dia 21 parece que é a abertura. 22, 23 parece que é isso. Mas é bom pra gente noticiar melhor com mais segurança.
2: Exato.
3: Mas eu quero, desde já, desejar a Matheus, a Seixas, aos organizadores que ajudam, a todos, que são o maior sucesso possível. E agradecer a todo mundo que ajudar a Matheus a fazer isso, que promove Piritiba. É mais um evento que Piritiba, que é vocacionada para eventos, né? Todo evento de Piritiba sempre é sucesso, porque o povo gosta, o povo participa. Então, ajudar a fazer um evento, a promover um evento, de forma espontânea, é uma característica muito grande de nós, piritibanos. Portanto, veja que até o final do programa, nós vamos receber, com certeza você vai receber aí, e nós vamos divulgar melhor. Agora vamos partir para as notícias. 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
2: É, muito bem, Ivan, antes de entrar aqui com as notícias internacionais, agora há pouco eu acabei de deixar aí o Teixeira em casa, fui pegar ele na rodoviária, então abraço para Teixeirão, chegou de Portugal, mas eu achei que ele ia trazer bacalhau pra gente, mas não trouxe não, viu?
3: Tá falando português?
2: Tá falando português, eu deixei o bigode crescer e tudo.
3: Ô, Teixeirão, tá com saudade de você, amigão. Da próximo sábado, com fé em Deus, eu vou fazer ao vivo, vou chamar o Teixeira pra ele contar a história dele em Portugal.
2: Essa é...
3: O bacalhau ele pescou, né? E o que é que ele andou fazendo, aprontando por lá.
2: As aventuras do Teixeirão. Muito bem, então agora a gente vai com as notícias internacionais.
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3: É, aqui deu um pipim. Oh, meu Deus do céu, quando menos espera, acontece as notícias internacionais, a que mais se destacou essa semana foi a comemoração, lamentável, não deixa de ser uma comemoração, mas pelo menos a lembrança daquele fatídico 11 de setembro, onde completaram 25 anos, onde morreram 2.753 pessoas, que foi vítima daquele atentado terrorista que aconteceu em Nova York, quando foi jogado os aviões contra as torres gêmeas e repercutiu no mundo inteiro. Lamentavelmente, a gente vê o fanatismo até onde chega, a gente pilotar um avião e sabendo que vai morrer, jogar contra um ator simplesmente para uma forma de chamar a atenção, de se vingar de um regime que é contrário, a gente vai ver até onde chega a insensatez do fanatismo. E Nova York comemorou para lembrar sempre desse caso. Foi colocado 2.753 cadeiras vazias lá no local onde aconteceu esses atentados. Aí foram alguns pronunciamentos para lembrar as gerações que estão surgindo. Muitas, quem está com 18, 20, 20, até 25 anos, não sabe, não viu como foi terrível aquele dia. Eu, inclusive, guardo com muita... a lembrança muito profunda. Esse atentado, eu estava exatamente na UPB, reunidos eu, Paulo da Pida, estavam Loi, nós e um grupo lá da UPB, nós estávamos já traçando o projeto do primeiro festival do interior, né? E Guto também, que era um parceiro nosso. Então nós estávamos ali numa sala reunidos, quando chegou alguém e avisou que a televisão estava mostrando que um avião, o primeiro, tinha se chocado. A gente pensou que foi um acidente, foi um erro lá do piloto. Aí corremos para a sala onde tinha o televisor, todo mundo vai ver o acidente, está passando agora. E nós estávamos ainda vendo aquela cena triste, quando o segundo avião se chocou na segunda torre. Então aí foi a coisa deprimente, triste demais. Uma memória para quem viu, imagina, é preciso que ela se perpetue para as pessoas saberem como devem se precaver, tratar os fanáticos. A doença é uma doença, acho que incurável. Se tornou fanático, ele não enxerga mais nada, pior do que burro de carroça, que ainda vai seguir. Ele vai dali, tem aqueles objetivos, pode ser os piores possíveis, mas ele faz tudo para poder cumprir esse objetivo. Então, a imprensa internacional só mostrou esse 11 de setembro e essas cadeiras vazias lá no Bryant Park, né, Nova York, onde teve um público, foi lá participar, homenageando, deixando flores. Foi um verdadeiro mar de flores, né? Segundo relatos da mídia local, o ambiente era de silêncio e de comoção, com alguns visitantes se abraçando. Muitas pessoas caminhavam entre as fileiras, enxugando as lágrimas, a lembrar daquele momento tão triste que o mundo pôde presenciar. Se deu mais destaque à imprensa internacional, apesar de ainda estar se noticiando muito a guerra lá do Irã, da Rússia e Ucrânia, mas essa semana eles colocaram em segundo plano. A imprensa internacional fez questão de ressaltar exatamente esses 25 anos desse atentado tão triste que abalou não só os Estados Unidos, mas a todo mundo, o mundo inteiro, o mundo cristão especialmente, né? Vamos agora, já que o Brasil está cheio de notícias, vamos para as notícias nacionais.
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2: Muito bem, notícia pelo Brasil, Ivan.
3: Vamos agora às notícias do Brasil. Todo mundo está acompanhando, porque não tem como não acompanhar. Qualquer canal de televisão que você sintonizar, você vai ver durante o dia inteiro, o jornalismo está se dedicando à crise que se abate sobre o Supremo Tribunal Federal. Eu, que acompanho política desde os meus 10 anos, ainda porque meu pai gostava de acompanhar, e eu ficava encantado com aqueles comentários que eu ouvia ele e os amigos dele falando, na época ainda, de Getúlio Vargas, no mandato de Getúlio, quando veio a se dar, né? E por isso eu comecei a me interessar bastante com aqueles diálogos, me mostravam que tinha, eu precisava acompanhar tudo aquilo para ter conhecimento de que forma o Brasil estava se movimentando. E nada desses anos todos se compara a essa crise que o Brasil está vivendo. Porque quando você tem uma crise no judiciário, você é uma crise que abala toda a questão moral, toda a política, está toda envolvida, a economia está toda envolvida. Ninguém fica de fora desse sistema. E a atividade de inteligência, uma das ferramentas da Polícia Federal, está no centro da crise entre os ministros do Supremo Tribunal Federal, Alexandre de Moraes e André Mendonça. Segundo analistas, essas ações recentes, Moraes, mostraram como o recurso que deveria ser usado só para combater o crime organizado pode ser instrumentalizado para transformar a Polícia Federal em uma polícia política destinada a proteger uma estrutura de poder. A existência de setores de inteligência dentro da Polícia Federal não é por si só um problema. Elas são parte do sistema brasileiro de inteligência comandado pelo Gabinete de Segurança Institucional da Presidência. Em teoria, essa estrutura serve para defender o estado de ameaças e está presente também nas Forças Armadas, em ministérios, órgãos federais, especialmente na ABIN, Agência Brasileira de Inteligência. Nesse da Polícia Federal, o papel da inteligência é antecipar movimentos de organizações criminosas, identificar conexões entre investigados, cruzar informações, subsidiar investigações complexas. A atividade da inteligência não precisa produzir provas tão robustas como a usada no sistema legal. Por isso, as descobertas e análises de cenários são usadas para orientar decisões dos policiais, mas não para fundamentar investigações em processos criminosos. Mas o problema aparece quando a inteligência passa a monitorar, interpretar ações de autoridades por causa de seus posicionamentos, convicções e até inclinação religiosa, e não porque tenham cometido qualquer tipo de crime. A situação piora, relatórios secretos, fruto dessa atividade, passa a ser usado como instrumento de investigação criminal. Para a constitucional, a constitucionalista Vera Chiamini, isso representa um desvio de finalidade e institucional da atividade. O que a gente está vendo hoje é que o que está acontecendo no Brasil está passando de todos os limites que alguém pudesse imaginar que viesse a acontecer, em tudo. A gente sabia que, de posicionamento de ministros expostos claramente, a gente, que ninguém vai duvidar do posicionamento político de Alexandre de Moraes. E chegou em determinado momento que eu até admirei a coragem e o enfrentamento que ele teve. Ele desconhecia, claro, como a grande maioria da população brasileira desconhecia o outro lado do ministro. Ele se apresentava como paladino da moralidade, o defensor da democracia, o defensor dos direitos, o defensor... Porque foi ver que não é bem isso. Há um lado podre que não era mostrado. O que aconteceu também, agora começa a mostrar de vários ministros que vão para ali. A gente começa a tê-los como esses representantes, ministros e ministras, mas mais são os homens que estão envolvidos nisso, né? E a decisão monocrática do ministro Flávio Dino, do Supremo Tribunal Federal, que desencadeou a operação MEC contra o suposto desvio de emendas parlamentares do deputado federal Mário Frias, da PL de São Paulo, tem falhas graves que podem não se sustentar na justiça. Segundo especialistas ouvidos pela reportagem da Folha, embora a apuração da Polícia Federal traga elementos detalhados, as medidas cautelares impostas por Dino aos investigados abrem espaço para questionamentos. Com efeitos, juristas apontam excessos processuais no despacho monocrático. Além disso, o ministro decretou a suspensão indiscriminada de pagamentos a contratos públicos fora da investigação e firmado com empresas envolvidas. Flávio Dino também ordenou a retenção coletiva de passaporte de 29 pessoas sem demonstrar a necessidade individual de risco de fuga. Da mesma forma, o magistrado liberou a Polícia Federal para monitorar telefone sem apontar previamente os números dos investigados. Ademais, os analistas ouvidos pela reportagem da Folha Popular afirmam que o juiz do Supremo Tribunal Federal enquadrou entidades privadas do terceiro setor na lei de licitações de maneira equivocada. Daqui, qualquer pessoa com menor raciocínio, menor compreensão, dá para entender. Decisões monocráticas, isso eu acho, sempre achei absurdo. Ele sozinho, prenda fulano, solta fulano, decreta fulano, como aconteceu com Alexandre de Moraes. Ele sozinho prendeu milhares de pessoas, decretou a pena de todas essas pessoas, mas a oportunidade de ser discutido isso de uma forma colegiada. Ou seja, o Supremo tem poderes. O Colégio do Supremo, reunido nos outros municípios, já discutiria, as defesas apresentariam seus argumentos. Mas não, de forma monocrática, decide, é isso, e todo mundo começou a tomar um terror, e muitos juristas dizendo que nós estávamos vivendo numa ditadura da toga. O que foi agora? Esse juiz está aí, essa confusão toda em Brasília, um juiz de forma monocrática diz, não é para ser assim. Você viu que é uma decisão do André Mendonça de suspender as ações de umas pessoas que estão em cargos importantes, o outro ministro vai e desfaz. Nenhum respeito a eles próprios existe. Ele já perdeu tudo isso. Então essas decisões monocráticas são pessoas, 29 pessoas. Não está se comprovado se essas pessoas têm risco realmente de fugir, se são cúmplices de alguma coisa que possivelmente possa estar errado. Empresas que prestaram serviço e iam receber, vão deixar de receber, vai criar uma situação difícil para as pessoas, porque uma única pessoa, de forma monocrática, não, tem que ser assim e acabou. É como se tivesse um Deus na Terra determinando como a vida pode acontecer. É por isso que estamos vivendo um momento de inquietude no Brasil. Vamos aí, outra notícia que também chamou atenção essa semana, e a gente não tem que deixar de lado, tem que ir fundo. É, foi a Flávio Bolsonaro, né? Então, foi autorizado por André Mendonça a uma investigação sobre a questão do repasse. O senador e candidato a presidente da República, Flávio Bolsonaro, está sendo investigado pela Polícia Federal desde o mês de julho por envolvimento do financiamento do filme Dark House, a sinobiografia da trajetória política do ex-presidente Jair Bolsonaro. A apuração foi autorizada pelo ministro André Mendonça, do Supremo Tribunal Federal, a pedido da corporação. É, a informação de que Flávio Bolsonaro passou a ser alvo da Polícia Federal foi divulgada ontem, sexta-feira, e consta nos documentos de investigação do Banco Master tornados públicos pelo magistrado na véspera. O senador é suspeito da prática de crimes de lavagem de dinheiro, evasão de divisa, corrupção, entre outros delitos correlatos, entre aspas. Aí está aqui, entre aspas. Eu autorizo a instauração de procedimento investigatório vinculado ao NQ 5026 para apuração de hipótese criminal delineada pela autoridade policial, escreveu Mendonça na decisão. Então, André Mendonça, o mesmo que está brigando, mostrando os podres de Alexandre Moraes, que não tem ninguém, eu ainda não vi em canal nenhum de televisão, estou fazendo maratona nos quatro, vou lá, SBT, Jovem Pan, Band News, CNN, até a Globo News, não vi um jornalista, um apresentador, ninguém sair em defesa de Alexandre Moraes. Não vi um jurista no Brasil de renome, a não ser esses fanáticos que têm são influenciadores, tentam fazer esclarecimento, mas ninguém está em defesa dele, está sozinho. Ele cavou a cova para ele mesmo entrar, está sozinho. Inclusive, a sessão de terça-feira, onde vai fazer o julgamento dele, ele não queria que fosse aberta, fosse restrita só a quem estivesse lá no ambiente, no auditório. O Fábio já disse que vai ser aberta, então vai ser televisionada, o Brasil todo vai tomar conhecimento, a imprensa, que é a responsável exatamente pela lavagem dessa podridão toda. Porque se a imprensa não tivesse acesso, não tivesse divulgado, a imprensa livre, sem compromisso, nós não estaríamos sabendo o que estava acontecendo nos bastidores e tanto mal traz a gente, né? Então, não foi apenas o Alexandre Moraes e outros. O Flávio Bolsonaro também terá que explicar melhor essa questão desse relacionamento dele com o Vorcaro. Ou ele explica uma coisa que pode até ser aceitável. Ele diz que se trata de uma empresa particular, privada, o banco era privado, não era banco estatal, ou seja, tinha dono, transferindo dinheiro para uma outra empresa, que realizou o filme, de uma empresa privada para outra. Não existia a participação de nada, de órgão público. Não foi dinheiro de governo, não foi dinheiro de nada que tivesse compromisso com o dinheiro público. Era de uma empresa privada para uma empresa, para outra empresa privada. Mas o que levanta suspeita é em troca de quê? Por que esse financiamento? Também está se rolando muito aí que o mesmo Vocaro patrocinou o programa de Luciano Huck, algumas atividades de Luciano Huck foi patrocinada por ele. Vamos saber por quê. Ninguém dá, não existe almoço de graça. Não existe almoço de graça. A investigação agora está. O porquê? O dinheiro não era público, o dinheiro era do banco, o banco era privado. Saiu para uma empresa privada realizadora do filme. Bom, tudo aí não tem justificativa, ninguém quer saber. Sandro é dono da empresa e pagou a Dona Maria um valor lá e que não devia pagar, foi caro, achou caro, então, mas não importa, o dinheiro é de Sandro, quem recebeu a Dona Maria, tudo bem. Aí, até aí não tem crime nenhum, o crime está em saber o porquê. Por que Sandro deu tanto dinheiro à Dona Maria? Aí é que tá, é o que todo mundo quer saber, por que Vocaro deu tanto dinheiro, patrocinou um valor considerado, não chegou a pagar tudo, ele cobrava, ele tinha prometido, mas não deu no valor total. Mas por quê? Troca de quê? O que é que ia receber? Essa é a indagação que todos os brasileiros estão fazendo na imprensa e todo mundo quer saber. Que vem a explicação, o dinheiro chegou, como gastou, quanto pagou aos atores, quanto custou, tudo bem. Mas tem que se explicar, isso não pode ficar no meio do caminho. A transferência internacional também está se manifestando. Foi uma das coisas no mundo, mas eu deixei essa notícia, interessa mais a nós brasileiros, é a transferência internacional, a transparência internacional acionou a OSCE contra a anulação das provas da Odebrecht por Toffoli. A Transparência Internacional e outras 29 organizações da sociedade civil pediram a Organização para a Cooperação e Desenvolvimento Econômico, a OSCE, que cobre o Supremo Tribunal Federal, julgamento dos recursos contra a decisão do ministro Dias Toffoli, que anulou as provas do acordo de Leninense de Odebrecht na época do Lava Jato. O que está chamando a atenção é porque essas provas, dinheiro, aí sim era dinheiro público que foi aplicado em outros países, autorizado a fazer obras que não foram concluídas. Dinheiro, vamos dizer, avalizado ou não, pago pelo cofre do governo nacional, do

aceitáveis as provas obtidas a partir de um acordo firmado entre Odebrecht e as autoridades brasileiras. Segundo as organizações, a medida comprometeu investigações e processos do Brasil no exterior. Também dificultou a cooperação jurídica internacional e reverteu resultados relacionados à recuperação de ativos. As entidades afirmam que a decisão desmontou o maior caso documentado de corrupção transnacional. Segundo o grupo, a medida provocou anulações de processos e impediu o compartilhamento de informações entre os países. Conforme documenta decisões do Supremo, beneficiaram menos de 28 pessoas e empresas de 8 países. As medidas impediram que autoridades brasileiras colaborassem com investigadores estrangeiros. A carta também cita o caso de um ex-presidente do Peru condenado a 20 anos de prisão pelo recebimento de propina da empreiteira brasileira. As organizações não tiveram nome mencionado no material divulgado. Em contraponto, as entidades destacaram a decisão da Justiça do Reino Unido, que desconsiderou o entendimento de Toffoli. A medida permitiu o prosseguimento de uma ação civil voltada ao confisco de valores relacionados ao pagamento de propina no país. As organizações ressaltaram que Toffoli tomou a decisão individualmente. O colegiado do Supremo Tribunal Federal não analisou os três recursos apresentados contra a medida. Os documentos também apontam supostos conflitos de interesse na decisão. As entidades afirmam ainda que os fatos posteriores contrariaram argumentos usados por Toffoli. O grupo também pede que a OCDE envie uma carta ao Supremo Tribunal Federal. Além disso, quer que a entidade consulte os países membros sobre os efeitos da decisão do caso relacionado ao Odebrecht. As entidades pedem ainda que a OCDE recomenda a preservação das investigações baseadas em informações extraídas em discos rígidos da empreiteira. Ó, tá vendo aí agora tá vendo, a cortina tá se abrindo. A gente tá vendo os bastidores da podridão que manda nesse país. Gente, esse cara era um ministro, esse cara não, o senhor ministro, sua excelência, Dias Toffoli, anulou as provas, a delação, inclusive documentada. Isso prejudicou ao país, ao Brasil, que não pôde rever o dinheiro, que jogou fora nessas obras lá em outros países, e prejudicou também a outros países que também estavam investindo nessas obras. Então, você sou nada, não é imprestável. Me diga uma coisa, de sã consciência, como é com um caso desse, que abalou um mundo, o Lava Jato, abalou o mundo, foi acompanhado pela imprensa mundial. Chega as provas, vem a delação, tá aqui, foi assim aplicado, tantos bilhões em tal país, tantos bilhões em tal, vai lá, o cara delata, leva as provas em disco rígido nos computadores e vem um ministro sozinho e diz, não, essas provas são emprestadas, anula tudo, ninguém vai pagar nada e acabou. Esse país está certo, gente? Como é que vai ficar esse país, pelo amor de Deus? A quem a gente vai imaginar que possa recorrer na Terra? Porque no céu a gente sabe que é Deus, mas na Terra está ficando cada dia pior. Protege. A gente sabe as proteções que tem. As pessoas são super protegidas quando... E não foi à toa que morcaram Candoma corrompendo muita gente. Ele é o corruptor. O cara corrupto? Não, ele é o corruptor. Ele corrompeu muita gente para se proteger, fazer as malacutaias dele. Daí mais um caso fora do Bocara, hein? Anulou todas as provas, disse que não valia nada. E olha quem está pedindo, são entidades internacionais. A Inglaterra e várias partes do mundo estão indignadas
com essa decisão monocrática de um juiz dizendo não vale.

nada e acabou e ninguém devolve nada, ninguém paga nada, ninguém deve nada. Pronto, que fica o prejuízo para quem? Para ele não é. Fica para nós, o povo, para nós. É dinheiro que vai faltar, que já tá, vai faltar para a educação, vai faltar para a saúde, vai faltar para os aposentados, porque não vai nunca. Vai sendo desviado. Bom, outra notícia que chamou a atenção é a questão da posição do presidente do Supremo Tribunal Federal, né? Ele mandou uma posição quando todo mundo estava pensando que ele ia acovardar, né? Que a situação não ficou nada fácil, e ele abre o caso e manda André Mendonça não poupar ninguém. Pede para não só. O Fachin mandou, são 14 procedimentos no caso do Master e que terá que ser aberto tudo até quando for julgado na próxima quinta-feira. Então, o que acontece? É um processo, infelizmente, consta na nossa Constituição, onde chamar o chamado segredo de justiça. Está correndo, tudo passa a ser, quando é público, segredo de justiça, segredo por 100 anos. Segredo de fulano, como foi que gastou o cartão corporativo. Que é o cartão corporativo? Você pega um cartão de crédito, você tem que se virar no dia do pagamento para botar o dinheiro lá do que você gastou. O cartão corporativo é dado a essas autoridades que tem, governadores, presidente, mulher de presidente, filho lá, tá? Ele gasta, quem paga o tesouro, quem paga o povo. Ou como foi gastou, se gastou em roupa, em loja de grife, no exterior, se comprou, você não sabe quanto é que gasta. Não, eles não pagam nada. Almoço nos melhores restaurantes, janta, toma os melhores vinhos, as melhores champanhe, o que tem de melhor, paga com cartão corporativo. Chega no dia do pagamento do cartão, quem vai pagar? Aí é um recurso no tesouro para pagar isso. Quanto já se gastou? Não, cada presidente gastou nesse cartão corporativo. Quanto o povo pagou para o luxo? Ah, fulano é socialista, é comunista, vive igual a você que está brigando aí, se incompatibilizando com seus parentes, com seus amigos, com as pessoas que você conhece, porque você se fanatizou por ele, porque ele é defensor do povo, é o pai. Ele vive igual a você, ou ele come caviar, como que existe melhor no mundo, as dispensas dele é igual a sua, ele dorme num colchão igual ao seu, numa casa igual à sua. Você trabalha para ele viver. Quanto é que se gasta? Você sabe quantas pessoas estão no Palácio do Alvorada, serviçais, para servir ao presidente e à primeira-dama? Pode vir aqui, for 34 empregados para cuidar, para zelar, para cozinhar. 30, quanto é que ganha um? Quem é que não quer ser cozinheira do presidente? Não, deve ter um salário de 15 a 20 mil reais por mês. Mas quem paga? E por que não vai morar numa casa, num apartamento simples, na mesma estrutura? Porque ele sai logo para ir morar, para usufruir do poder. Então é isso aí. Agora, essa decisão do Fachin, né? É de que não deixe nada, pedra sobre pedra. Abre logo esse todo, vamos começar a abrir, o povo vai ver, como eu sempre falei. Os bastidores do poder, a gente não vê, a cortina tapa. Dá para o que se faz por lá. E a gente paga tudo que faz por trás da cortina. Outro assunto que também não tem jeito. A imprensa, você liga a televisão de manhã, de tarde, de noite, só se fala do caso do Supremo Tribunal Federal. O que chamou a atenção também essa semana foi o ministro André Mendonça, em meio à avalanche de revelações envolvendo o Banco Master,
e de diferentes autoridades do Brasil, uma atitude do ministro André Mendonça chamou a atenção. O ministro do Supremo Tribunal Federal decidiu apresentar voluntariamente documentos financeiros pessoais para rebater suspeitas levantadas contra ele. A controvérsia surgiu após a divulgação de mensagem envolvendo o advogado Ciro Soares, apontado como ligado a Daniel Vorkan. As conversas levantaram suspeita de que ternos adquiridos por Mendonça em uma alfaiataria de luxo poderiam ter sido bancados por terceiros. O ministro reagiu apresentando notas fiscais que somavam R$ 26.430. Aqui não é um terno só não, porque quando divulgaram para tentar atingir, disseram que ele comprou um terno, ele, notas fiscais que somavam, ou seja, todos os ternos que ele comprou durante esse período, nessa alfaiataria, ele pagou R$ 26.430. Eu vi um fanático dizendo, como é que ganha 40 e tantos mil, compra um terno de 26. É porque o fanatismo faz isso, né? Direciona a estupidez, a insensatez, etc., a acusação independente só para atingir. Foram várias notas fiscais de várias compras que ele fez, que deu R$ 26.430, ou seja, não foi só um terno. Outra coisa, se um cara que ganha, uma pessoa que ganha R$ 5.000, pode comprar um carro de R$ 80.000 e pagar mensal, como é que o ministro não pode gastar R$ 26.430 em compra de terno? Porque ninguém sabe como foi pago, se foi financiado, mas aí já vem a acusação. Eu digo, cuidado com um dedo aponta o erro de outros, para os três dedos não estar apontando para si mesmo. Com as notas fiscais, não demonstrava sozinhas a forma de as compras haviam sido pagas. Mendonça foi além. As notas fiscais não mostram, né? Você está na nota fiscal assim, como é que você pagou? Quem pagou para você? A dúvida foi levantada. Tá bom, as notas fiscais você tem, foram várias compras de várias ocasiões. Mas quem pagou? Essa foi a dúvida levantada, já para fortalecer a acusação. O que é que ele fez? Então, procurado pela imprensa, colocou à disposição extrato do seu cartão de crédito, nos quais constavam pagamentos feitos à alfaiataria, ou seja, não se tratou de uma quebra de sigilo determinada judicialmente, mas de uma divulgação voluntária das informações financeiras pessoais para responder às acusações. A postura ganhou força nas redes sociais, justamente porque as outras figuras públicas mencionadas nas revelações do caso Master também enfrentaram questionamentos sobre as relações, contratos, encontros e benefícios ligados ao banqueiro Daniel Vorkan. Até agora, entre os principais nomes atingidos pelas recentes revelações, não ganhou publicidade uma iniciativa semelhante de exposição voluntária de documentos financeiros pessoais para afastar suspeitas. Mendonça também vem defendendo a maior publicidade em parte das investigações. Foi por decisão dele que documentos e mensagens envolvendo autoridades foram retiradas do sigilo, atitude que desencadeou forte reação dentro do próprio sistema superior Tribunal Federal e aprofundou a crise entre o ministro Alexandre Moraes e a cúpula da Polícia Federal. Para apoiadores, a mensagem transmitida é simples. Quem não tem nada a esconder, não deveria temer transparência. É quando há aquele ditado que a gente conhece. Quem não deve, não teme. No caso de Mendonça, a resposta à suspeita não ficou apenas no discurso. Ele apresentou documentos financeiros para sustentar sua versão e colocou seu próprio patrimônio

Muito bem, na sua Rádio Moré FM, são 1h58. Caiu a ligação do Ivan Cedrais. Vamos aguardar aqui o retorno para a gente dar sequência no programa Revista Semanal do Rádio. Um abraço aqui para o Valdo Gama, Fazenda Riacho dos Patos, lá em Mundo Novo. Ligado aqui na programação da Imoré FM. Muito obrigado pela audiência. Um abraço aí para Pedro de João de Jovem, lá em Macajuba. Também ligado aqui na Imoré. Uma ótima tarde para você aí, viu?

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2: Muito bem, já estamos de volta com Ivan na ponta da linha. A ligação tinha caído.
3: Você caiu a ligação, Luciano? Tá falando pelo quê?
2: A ligação caiu. E demorou de eu conseguir falar com você aí, viu?
3: Eu fui atento, fico atento aqui. Qual foi o assunto que eu tava falando?
2: Rapaz, agora você me pegou, viu? Fiquei preocupado aqui em retornar pra você aqui. E aí a memória é falha, viu?
3: Foi sobre a questão do INSS, do poucos? Hein?
2: Sinceramente, eu não sei onde foi que exatamente.
3: Preciso saber pra me dar continuidade, senão eu fico perdido.
2: Mas caiu a ligação aqui, eu tentando retornar pra você aqui, o negócio pegou, viu? Tem que ter uma pauta aí pra ir riscando pontuação por pontuação aí, viu?
3: Rapaz, agora ficou ruim pra mim. Agora eu não entendi. Eu vou voltar aqui a falar esse assunto que é o mais grave, que é a questão da Previdência, da falência da Previdência, certo?
2: Certo. Esse assunto com certeza você não falou, isso aí não.
3: Hein?
2: Esse assunto você não chegou a abordar não, viu?
3: Foi, né? Então esse aqui é o mais importante que eu acho hoje pra gente falar. Essa questão da advertência que foi feita pelo ministro Luiz Fux, ele falou que a Previdência, a nossa Previdência, que nós somos ligados e recebemos dela, está prestes a quebrar. Chamou tragédia, entre aspas, da Previdenciária. Ele fala aqui no despacho dele, no relatório dele, que há mais gente usufruindo, recebendo da Previdência, dos recursos sociais, do que contribuindo. A declaração ocorre exatamente num momento de forte pressão sobre as contas previdenciárias. Ele mostra aqui que a Previdência tomou um prejuízo, um déficit, nesse primeiro semestre de 2026, de 258 bilhões. Só agora, no mês de julho, foi 22 milhões e 200, ou seja, a Previdência, o sistema social do Brasil, está gastando mais do que o que arrecada. Muita gente está saindo da Previdência pública, privada, para ir para a privada, ou seja, para os bancos, porque tem mais garantia, mais segurança no futuro. Isso é preocupante para nós, aposentados, para você que é aposentado do Fundo Rural, para você que recebe todos os tipos de benesses do governo. Esse governo está gastando o que ele não está recebendo. Então, qual é a consequência disso? É que vai chegar um ponto que o governo não vai ter dinheiro para pagar. Aposentado vai pagar. Todo tipo de aposentado vai pagar, até Bolsa Família, tudo que vier do serviço social, não vai ter dinheiro. Essa advertência foi feita pelo ministro Fux. É importante distinguir a declaração de Fux nos dados fiscais. A fase que a Previdência, entre aspas, vai quebrar, representa a avaliação do ministro e não a previsão oficial do governo. Os números, porém, confirmam um déficit previdenciário expressivo, mantém o financiamento das aposentadorias entre os principais desafios fiscais do governo a longo prazo. Você vê que na entrevista de Lula na Globo, quando a jornalista Renata perguntou sobre a questão do déficit fiscal, ele agrediu ela de forma veemente. Eu imaginei aí que você, como jornalista, não fez essa pergunta dessa, porque ele não tem resposta. Ele está gastando mais do que o que arrecada, e está indo para o mercado, aí vai pagando juro alto, vai complicando o país cada dia mais. O problema é esse. Não importa se seja Lula, seja Bolsonaro, seja quem for. Os brasileiros têm que acordar, gente. A gente não pode, o país não tem condição de manter nesse ritmo, gastando mais do que o que arrecada. Ou aumenta mais impostos, aí sacrifica mais o povo, ou toma mais dinheiro a juros, também é o povo que paga. Então, o ministro Luiz Fux, que é um aliado do próprio presidente, está divertindo. A Previdência pode quebrar se não houver uma contenção nessa na questão da aplicação das despesas. Bom, vamos ali para outro assunto, porque eu bem maior. Olha o que foi publicado ontem num jornal de grande circulação, diz: gafes, lapso, vacilos permeiam o discurso de Lula em campanha. A exploração de vacilos e gafes do candidato por seus opositores é natural e histórica nas campanhas presidenciais. No caso do presidente Luiz Inácio Lula da Silva, os episódios têm se avolumado e preocupado o seu entorno, que já tenta limitar os discursos de improviso. Tarefa, contudo, é considerada por esses mesmos interlocutores ingrata, dada a experiência e liderança do petista. Analistas ouvidos pela reportagem da Gazeta alertaram para o aumento dos episódios que afetam a credibilidade da comunicação do petista. Além da preocupação com desgaste físico diante do ritmo exigido pela campanha, em menos de uma semana, a lista de deslizes do presidente chamou a atenção. Só na sabatina da TV Globo, no final de agosto, produziu, além do uso de informações, dados questionáveis posteriormente rebatidos pela imprensa em geral. Três momentos que repercutiram pela inabilidade e a falta de empatia do presidente. O maior constrangimento se deu ao responder uma pergunta sobre o ajuste fiscal, quando Lula tentou ensinar a apresentadora Renata Vasconcelos a fazer a entrevista. Ela questionava o crescimento da dívida pública e cobrava as metas fiscais do eventual quarto mandato. Lula contestou a forma como a pergunta havia sido formulada. Entre aspas, ele falou: Renato, eu pensei que uma jornalista de sua qualidade, da sua competência, pudesse começar essa pergunta falando diferente. Você poderia dizer: presidente Lula, o senhor foi o único... É de dar risada. Presidente da história do Brasil, ele gosta de falar que é a história do Brasil. Fez o superávit primário durante os seus primeiros 8 anos. Aí ninguém estava questionando os 8 anos, não. Ele queria que retroagisse os primeiros 8 anos... O fato que ele está criando déficit incontrolável. Ele achou que a jornalista devia falar do passado, que eu também considero que o primeiro mandato dele foi bom. Né? Não foi relativo, foi bom. Mas nós estamos falando do momento que está perdido. Aí nós estamos vendo a barca indo, se afundando. A relação foi inesperada para os jornalistas e comentaristas. Além de aliados nas redes sociais, como um episódio chamado temos usado para descrever quando um homem explica a uma mulher algo que ela já domina, partindo da premissa de que sabe mais sobre o assunto. A crítica desse tipo de atitude é recorrente, sobretudo entre comentaristas e perfis ligados à própria esquerda. Outro deslize de Lula se deram sobre o tema de corrupção. Depois de ser pressionado sobre as investigações envolvendo seu filho Fábio Luiz Lula da Silva e as fraudes do INSS, a lobista Roberta Luchini, Lula deixou transparecer um incômodo. Eu acho que é a hora de falar, porque eu estava parecendo que eu estava no Ministério Público, ele afirmou. Além disso, ao ser questionado a respeito da lobista, a Roberta, Lula afirmou não conhecer a empresária. Não conheço essa moça, nunca vi essa moça na vida, nunca conversei com essa moça, ela nunca esteve próximo de mim. Ele disse. A declaração, porém, não resistiu à circulação de registros publicados pela prova logística, não nas redes sociais, repostados durante a entrevista pelo candidato Flávio Bolsonaro e aliados. Ao menos três fotografias foram mostradas imediatamente, Lula ao lado dela, ocasiões distintas em 2022. Entre aspas, um erro primário, um deputado de primeiro mandato não cometeria esse erro, diz o cientista político Leonardo Barreto, da Trinity Police. Segundo ele, seria previsível a existência da foto com o lobista, O Lula está sinalizando a incapacidade mesmo de enfrentar essa eleição. Quando ele vai para ambientes abertos, fica muito claro que ele não tem mais a capacidade mental de antes. Isso e aí isso vai gerando temor dentro dos próprios apoiadores dele. CARF inclui Janja e Marisa. Dias depois, Lula cometeu um agarro que já se tornou recorrente ao falar de improviso em Belo Horizonte em 29 de agosto. O presidente confundiu a primeira-dama com a falecida esposa Marisa Letícia. Ele, entre aspas, eu perdi a Janja depois de 45 anos de casado, disse das reações e corrigiu. Lula já havia chamado Janja de Marisa em um evento em fevereiro deste ano. A declaração ganhou maior repercussão porque o adversário do PL veio de outro trecho do mesmo discurso ao falar da desigualdade de educação. Lula afirmou que a profissão que recolhe lixo, entre aspas, é muito pobre e que não é uma profissão de que dá orgulho. O cara tem orgulho de falar, eu sou engenheiro, eu sou médico, mas lixeiro é uma coisa de pobre, de quem não pode nos educar, disse ele. Na sequência, o presidente tentou explicar que o problema estava na fala, na falta de reconhecimento da atividade, ressaltou a importância do trabalho do gari, mas a fala foi imediatamente explorada pelo adversário Flávio Bolsonaro e acusou Lula de humilhar os garis e afirmar que não existe profissão pobre. Nicolas Ferreira também criticou a declaração. Grupos do garis responderam ao presidente: eu acho que o presidente desmereceu a nossa empresa, a nossa profissão. Essa é uma profissão que a gente tem orgulho, afirmou em vídeo os trabalhadores. A polêmica chegou ao horário eleitoral e na última terça-feira, dia 1º, quando o programa do Flávio voltou a explorar a declaração, vergonha é um presidente da República diminuir a profissão de milhões de brasileiros que trabalham honestamente. Para Leonardo Gabbiati, cientista político e diretor da Dominion, as gafes e atos falha de Lula estão dentro da dinâmica esperada numa disputa política. Entre aspas, em uma campanha altamente polarizada e caracterizada por rejeições elevadas, ambas as candidaturas, é perfeitamente normal que a oposição tente explorar ao máximo qualquer erro ou fala ambígua, diz. Já o cientista político Adriano e Jantur de Imer e Bemer, episódio da fala de Lula sobre os garis é de maior impacto para a população. Segundo ele, temas como corrupção, déficit fiscal, até mesmo debate sobre o Supremo Tribunal Federal, tem limite de compreensão e acaba ficando restrito. Jantur também atribui os delitos à falta de adaptação do presidente ao dinamismo das redes sociais e à própria impulsividade. Entre aspas, você coloca o microfone na boca dele, ele não se controla, ele fala o que sai, ele não respeita nem o script que a assessoria passa para ele, ele vai dizendo o que vai pensando na cabeça. É verdade que, por ter 80 anos, também me parece que, guardadas as devidas proporções, é similar à campanha de Joe Biden, opina Jantur. No mesmo sentido, Leonardo Barreto afirma ter estudado os eventos e o processo de conscientização sobre o desgaste de Biden e com isso acabou por inviabilizar a candidatura nos Estados Unidos. Ele aponta que a campanha do presidente brasileiro passa por um processo semelhante. Gente, existe sim, eu acho, uma quebra de confiança na capacidade dele. Afirmo, aquele mito da supercapacidade dele de fazer o impossível vai ficando mais frágil. Isso vai cobrando o preço da campanha. O impacto se soma ao cansaço da boa parte do eleitorado, ao desgaste natural incumbente, entre as, dentro desse concurso de rejeições, virou a eleição de, no Brasil, Lula vai angariando antipatias, pontuou Barreto. Aí vem aquela história de repente dizer, ah, esse cara não tem mais a capacidade de governar, ah, esse cara já não tem mais condições. É o que você tem comentando muito. Os episódios recentes somam um histórico de declaração de Lula que, de longo do terceiro mandato, provocaram constrangimento, críticas que obrigaram o governo a fazer esclarecimento ao longo do primeiro semestre de 2026. Foi levantada pelo ranking de políticos 19 controvérsias de Lula desde o início do terceiro mandato. São 170 falas com algum tipo de incorreção ou distração. Em abril de 2023, ao comentar os ataques de uma creche em Blumenau, ele disse que havia um problema de parafuso em pessoas que cometeram esse tipo de crime, gerando um repúdio da Organização de Saúde Mental. Alguns meses depois, contrariou a própria equipe econômica ao declarar que dificilmente o governo cumpriria a meta zero. Ao comparar a situação dos palestinos em Gaza, o Holocausto, em fevereiro de 2024, Lula provocou uma crise diplomática com Israel e declarou o presidente brasileiro persona não grata. O presidente havia afirmado que, entre as, o que está acontecendo na faixa de Gaza não existiu em nenhum outro momento histórico, e em seguida citou Hitler. Não foi a única vez que Lula se referiu ao líder nazista. Em julho de 2026, durante a agenda de Itajaí, o petista afirmou que não se poderia permitir hegemonia branca sobre o restante do país. E na sequência disse, Hitler tentou fazer isso e acabou do jeito que acabou. A fala levou o PL a fazer uma representação no Superior Tribunal Eleitoral, acusando o presidente um discurso de ódio, racismo e propaganda eleitoral antecipada. Veja bem, Lula está dando bandeira para os adversários, não quer seguir os scripts dos marqueteiros dele, do secretário de comunicação, que é muito competente, o Sidônio, o baiano aí de Miguel Comum. Eles mesmos têm dito que Lula não está obedecendo. Está falando o que vem na cabeça, na boca, falhando muito, dando números que não conferem. Às vezes correm lá, rapidamente vão conferir lá o que ele apresenta, o Tesouro, o IBGE, não bate os números. Ou seja, vai se passando uma imagem de uma pessoa ou está sem os domínios, né, próprios, ou já começa a apresentar sinais de caduquice. Isso leva ao quê? As pessoas a dizer, poxa, ainda não é uma. A gente não vai dizer que é o mesmo Lula do primeiro mandato. É completa o Lula do primeiro mandato. Tinha muito o que se falar, tinha muito o que se elogiar, tinha dinamismo, demonstrava postura, competência. Ele agora, esse terceiro mandato, imagine um quarto cansado, com 80 anos, um pico, não é fácil administrar uma prefeitura. Eu sei que já vivi uma pequena, como de Piritiba, dá um trabalho de louco, uma preocupação imensa. Imagina um país com a diversidade que o Brasil tem. Então, esse é um momento em que está trazendo consequências para a campanha de Lula. Ele está perdendo muito porque as pessoas estão com muito medo. É por isso que tem muita gente que gosta dele, mas já não acredita, não confia mais já na plenitude das suas faculdades mentais. Vamos a outra notícia agora. Daqui a pouquinho vamos voltar, que é passar a palavra para um amigo. Tá ouvindo bem agora aí?
2: Tô te ouvindo muito bem, viu? Agora tá tudo ok. Bem,
3: Sandro?
2: Agora tá tudo ok, viu?
3: Sandro?
2: Opa, agora tá tudo ok, viu, Ivan?

0: Alô?
1: É, a gente tá te ouvindo muito bem, Viva.
0: Foi até o final do...
1: Foi até o final, tudo tranquilo, viu?
0: Ótimo, então é porque aqui tem um sinalzinho que aparece, e apareceu rapidamente, mas voltou. Vamos continuar?
1: Vamos continuar, tava no ar, não teve corte não, viu?
0: Ótimo, então vamos lá. Vem aqui, esse sinal foi falso, foi mentiroso.
1: Talvez tenha sido aqui, né, que entrou uma ligação aqui, né?
0: Hein?
1: Talvez tenha sido aqui, entrou uma ligação aqui.
0: Pode ter sido.
1: E aí interfere então, mesmo.
0: Já estamos no final para depois passar a palavra para você. Essa notícia aqui é publicada, né, nos principais jornais, nos mais importantes jornais do país, no final de semana passada, demonstra uma preocupação generalizada, principalmente no mundo da imprensa, quando essa questão do Supremo Tribunal Federal, né? Os ministros aposentados, ex-presidentes do Supremo Tribunal Federal, divulgaram uma nota na noite de segunda-feira já, no qual pede ação do presidente da corte, Edson Fachin, para que, chamada de mais aguda de todas as crises que já aconteceu na cúpula do judiciário do país. No documento, pede que Fachin tome as devidas providências urgentemente. Inclusive, ele já programou essa reunião de terça-feira. Mas quem está pedindo a reunião e dizendo a gravidade que o Brasil está vivendo, não se trata Ivan, nem Sandro, nem Biro, o Johnny Arson. Não somos nós da Imorada. Quem está dizendo isso são os ex-ministros e ex-presidentes do Supremo Tribunal Federal. Ou seja, o Brasil está vivendo a mais aguda crise da sua história. O judiciário, que é uma instância onde se recorre para tirar as dúvidas, resolver as querelas, se entra nesse processo. A quem se vai recorrer? Então, os ex-ministros, ex-presidentes estão pedindo providências urgentes, inclusive o afastamento do Alexandre de Moraes. Mendonça também publicou acabando com todo o segredo de sigilo que havia sobre o filme o Dark House envolvendo Cid Nogueira, inclusive o senador aqui da Bahia, Jacques Wagner. O ministro André Mendonça do Supremo Tribunal Federal determinou sexta-feira 11 a retirada do sigilo de 38 processos relacionados às investigações do Banco Márcio. Hora depois, o presidente da corte, Edson Fachin, dá prazo de 24 horas para abertura dos autos a pedido da Procuradoria-Geral da República. A nova decisão alcança, entre outros casos, a investigação que envolve o senador e candidato à presidência da República, Flávio Bolsonaro, e o financiamento do filme Dark House, né, sobre a trajetória do presidente Jair Bolsonaro. Além do processo envolvendo também o senador Cid Nogueira, Jacques Wagner da Bahia, o ex-governador do Rio de Janeiro, Cláudio Castro, do PL. Há também investigações relacionadas ao ex-presidente do Banco de Brasília, Paulo Henrique Costa, Felipe Forcaro, ao ex-sócio do Banco Márcio Augusto Ferreira Lima e outros desdobramentos da Operação Compliance Zero, que apura a atuação de pessoas próximas a Forcaro. As aplicações dos recursos de regime público e de previdência do banco, supostas ações de pressão, intimidação, defesa dos interesses do grupo. O despacho amplia a abertura dos autos por Mendonça na noite de quinta-feira, quando o ministro retirou o sigilo de diversos outros processos relacionados à investigação do Banco Márcio. Nesta sexta-feira, o vice-procurador-geral da República, Edmundo Chateaubriand Filho, afirmou que a relação divulgada por Mendonça não incluía grande parte dos processos relacionados à investigação mais ampla da Operação Complice Zero e pediu que todo o material fosse aberto, preservando apenas diligência cuja publicidade pudesse prejudicar apurações. Pachini acolheu o pedido e deu para 24 horas para que Mendonça encaminhasse à presidência e demais ministros do Supremo todos os processos contidos relacionados na PET 15.556, a Operação Complice Zero, cujo inquérito principal é o NQ 5.026. O Supremo tem uma sessão marcada para a próxima terça-feira, onde o plenário deve analisar a investigação da Polícia Federal sobre a relação do ministro Alexandre Moraes e o banqueiro Daniel Vorkara. Decidir-se há elementos para a abertura de investigação contra o ministro. Agora já marcaram para o dia 23 também o próprio André Mendonça, que foi denunciado pelo Alexandre Moraes, vai ter uma sessão para também apurar as denúncias. Então nós estamos vendo aí que a situação fica muito difícil diante da situação que nós estamos vendo no Brasil, vem a trazer uma preocupação muito grande, porque a abertura desses inquéritos vai revelar muita gente que tá, a essa altura deve estar sem dormir. Será que meu nome vai aparecer? Se fez alguma coisa errada, vai aparecer. Agora a gente vai ver uma transparência muito grande sendo colocada. Eu não sei se vai tudo, se vai ter punição, se vai terminar em pizza, como aconteceu com Lava Jato, até hoje nega que nunca existiu, e às vezes prega que devolveu 6 bilhões de dólares. O Odebrecht confessou, várias empresas confessaram, OAS, vários ministros foram presos, ex-ministros, né, foram presos, mas até hoje não negando, nega-se que existiu, apesar das formas contundentes, e a imprensa, como disse, foi Caiado, que foi entrevistado, ele disse que todos os dias que ligava da Globo, via aquele oleoduto jorrando cédulas, né? Era dólares, espalhado pelo mundo, passou 4 anos naquela história. E aí desapareceu, como é que fez para desaparecer tudo ao tempo, todas aquelas matérias? Então, como diz, a internet não perdoa. Tem muita coisa aí para se ver ainda, aí nesse final, até chegar a eleição, vai se botar muita coisa às claras. E é o que a gente quer, é o que todo mundo quer. Eu gostaria agora, tem uma notícia aqui, mas essa notícia eu acho que... Bom, essa daí é uma notícia que saiu hoje, de que a imprensa livre e apoiada por magistrados, por analistas políticos, figuras nacionalmente respeitadas, está pedindo urgentemente que seja feita uma punição a Alexandre Moraes. A sessão da plenária vai ser no dia 15, que vai decidir o destino de Moraes, mas os outros ministros vão julgá-lo. A gente sabe que tem uma corrente que o apoia mesmo, sabe, comprovadamente, que ele teve esses envolvimentos, mas a pressão, partindo de magistrados, partindo de organizações de relevante importância para o país, da própria imprensa livre, vamos ver como vai se comportar os julgadores desse caso no dia 15. Bom, agora, Sandro, se você tem as notícias estaduais eu vou passar para você.
1: Muito bem, Ivan. Então agora a gente entra com as notícias da Bahia e também da nossa região.
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1: Muito bem, então a gente agora começa a destacar algumas notícias pela Bahia, também pela nossa região. Um vereador de 54 anos foi preso preventivamente e outro parlamentar de 41 acabou atuado em flagrante durante a Operação Peculatus deflagrada pela Polícia Civil nesta sexta-feira, dia 11, em Manuel Vitorino, no sudoeste da Bahia. A ação também resultou na prisão de um comerciante de 29 anos. O grupo é alvo de uma investigação sobre o desvio e a comercialização de caixas de água doadas pelo governo federal para uma entidade do município. As investigações aconteceram em 17 de janeiro, quando a Polícia Civil recebeu uma denúncia anônima. A partir das diligências, 41 caixas de água foram recuperadas em poções. Os equipamentos haviam sido doados pela Companhia Desenvolvimento dos Vales do São Francisco e do Parnaíba, a Codevasp, e foram avaliadas em aproximadamente R$ 120 mil. A ação foi realizada por equipes das Delegacias Territoriais de Poções e Manuel Vitorino, da Delegacia de Homicídios de Vitória da Conquista, e dos grupos de apoio tático e das investigações UGATES e da 9ª e da 10ª Coordenadoria Regional de Polícia do Interior, a Corpim, de Jequié e também de Vitória da Conquista, Ivan.
0: É, rapaz, é problema de corrupção, que o Brasil é de uma ponta a outra, viu? É, veja bem, se a gente olhar, você vai no mercado, vai numa venda ou na padaria, e o cara passa o troco errado, quantos voltam para devolver que o troco foi a maior?
1: Muito poucos.
0: Se passar menor, ele volta para reclamar, né? Não é verdade?
1: Certeza absoluta.
0: Faltou 20 centavos. Aí ele quer os 20 centavos dele. Mas se o cara passou errado, passou um real a mais ou dois, ele não volta. Olha, você me deu... É 99%. Quer dizer, está dentro do espírito dessa questão, rapaz. Porque não é a corrupção ter grande? Que diferença faz? Para quem rouba um real, para quem rouba um milhão? Para que Lula, naquela maluquice dele, que descontrolada, disse que roubar um celular para tomar cervejinha... Para mim, foi um dos piores absurdos a pronunciar. Ninguém vai negar que ele disse isso, porque está repetido às vezes. Ninguém vai roubar um celular. Essa semana, mataram uma filha de um policial aqui em Salvador. Ela retornando de uma festa do amigo, atiraram na cara que ela se negou a entregar o celular. Resultado. Aí o pai disse, foi para tomar cerveja? Foi lá na televisão, foi para tomar cerveja que ela matou minha filha? Então, não é absurdo. Para mim, tanto faz, o crime é o mesmo. O tamanho do crime, a forma de punir, né? Dependendo do... Que diferença faz se o cara tem um espírito já de levar vantagem, né? Ou se ele leva uma grande vantagem ou leva a menor vantagem, não importa.
1: Exato, é. Um homem que tinha um mandado de prisão em aberto foi localizado e preso na manhã desta sexta-feira, dia 11, em Jacobina, aqui no norte da Bahia, após ser identificado pelo sistema de reconhecimento facial da Secretaria de Segurança Pública da Bahia. A identificação ocorreu por meio do sistema de vídeo monitoramento inteligente 24 horas, operado pelo SICOM, Senhor do Bonfim, após o alerta emitido pela plataforma, a guarnição da 29ª Companhia do Batalhão de Polícia Militar foi acionada e realizado a abordagem. O suspeito foi localizado pelos policiais e conduzido à Delegacia de Polícia Civil de Jacobina. Na unidade, a existência do mandado de prisão foi confirmada e o homem permanece à disposição da Justiça. Esse é o caso quando... essas plataformas são utilizadas para o bem, né?
0: Com certeza. Olha, inclusive, um dos países... Mas nós temos vários países no mundo que tem uma segurança... O Brasil é um dos piores em termos de segurança hoje. O Brasil é um dos piores no mundo. A briga, essas quadrilhas, esses narcotraficantes... Então, hoje, antigamente, O cara vai levar de moto nas roças a droga, ele distribuindo no Brasil todo. Tem mais presença de droga do que de sinal de internet celular, não é verdade? Tem lugar que não pega internet e não tem celular, mas chega a droga, chega. Então o Brasil está um dos descontrolados. Eu ia lá falar que a China é um dos países que talvez mais seguro pela rigidez das leis, o rigor das leis, o cumprimento é forte mesmo. Lá no, fuzila ladrão, fuzila criminoso, ainda a família tem que pagar a bala, que o governo não paga. E tem mais, a forma de vigilância. A China tem 70 milhões de câmeras distribuídas pelo país inteiro. O cara não foge, não pode, logo, logo ele vai identificado. Então essas coisas, a tecnologia está ajudando bastante a elucidação de crimes, identificação de criminosos, é importantíssimo para o país aumentar mais ainda.
1: O prefeito de Tremedal, no sudoeste baiano, José Carlos Vieira Bahia, o Zé Bahia do Avante, apareceu em um vídeo ao propor ameaças de corte de cestas básicas para quem votar na reeleição do presidente Luiz Inácio Lula da Silva do PT. A imagem repercute nas redes sociais desde a quinta-feira, dia 10. Na fala do prefeito, ele fala: se a gente vê aquela votação em Tremedal expressiva do PT, quando chegar lá, diz o seguinte, que Lula vai cortar a cesta básica. Quer votar em Lula? Corte e diz que foi o Lula que cortou a cesta básica, declarou o gestor da cidade durante a reunião com apoiadores. Apesar de ser do Avante, que compõe a aliança com a chapa de reeleição do Jerônimo Rodrigues do PT, Zé Bahia é oposição ao governo do estado e está no terceiro mandato à frente da prefeitura de Tremedal, Ivan.
0: É um absurdo, é uma besteira de qualquer prefeito achar que vai conquistar perseguindo. Só vai perder. Ele já perde, intensifica mais o ódio de quem ele está perseguindo, e é quem o perseguidor. O perseguido vai trabalhar o máximo para aumentar mais o número de pessoas insatisfeitas. E outra coisa, a liberdade, o cara escolhe quem quer, e mais ainda, só se for muito ignorante, não saber da verdade. Hoje não pode acabar a Bolsa Família, ninguém pode. Hoje é uma lei, está dentro da própria Constituição. Bolsa Família pode não aumentar, como nós temos 4 anos, a Bolsa Família, desde o primeiro momento de Lula, que é R$600, e vai chegar no final do mandato dele com mesmo 600. Pode não aumentar, porque depende da decisão dele. Mas acabar não acaba, não. Nem tirar quem recebe e tem direito de receber, ninguém vai tirar mesmo, não. Isso é uma bobagem, é uma maneira, eu diria que é até infantil dizer que vai tirar a bolsa, vai perder a bolsa, não vai perder nada. Pode ser quem for. Hoje é constitucional o pagamento da Bolsa Família.
1: Agora falando das agendas de campanha dos candidatos ao governo do estado, as agendas de campanha dos principais candidatos ao governo do estado da Bahia para este sábado, dia 12 de setembro de 2026, inclui carreatas, caminhadas e comício no interior do estado. Confira os detalhes divulgados pelo portal Salvador FM e também pelo Bahia Notícias. ACM Neto do União Brasil, pela manhã, caminhada no município de Alagoinhas, no Agreste Baiano. À tarde, carreata no município de Rio Real. À noite, comício em Cícero Dantas. Já o candidato à reeleição, Jerônimo Rodrigues, do PT, pela manhã, carreata no município de Teixeira de Freitas, no extremo sul da Bahia. À tarde, em diante, realização de carreatas nos municípios de Caravelas e Alcobaças. À noite, comício no município de Prado. Ronaldo Mansur, do PSOL, turno geral, reunião interna com dirigentes do PSOL em Salvador. Haroldo Félix, do P, pela manhã, panfletagem no mercado municipal de Itapuã, em Salvador, Ivan.
0: Rapaz, você tem mais... Eu tenho uma notícia aqui, da Bahia. E, aliás, hoje todos os canais de televisão se ocuparam bastante com essa notícia, né? Que se refere ao envolvimento do senador Jacques Wagner com o Banco Master. Você tem mais alguma notícia aí?
1: Tem mais um aqui, Ivan, e também tem o cartaz da vaquejada que nossa amiga Rose mandou pra gente aqui, viu?
0: Vamos lá, então.
1: Para falar a última aqui pela nossa região, Miguel Comum no Piemonte da Chapada Diamantina receberá no dia 25 de setembro o evento Mais Água para Miguel Comum. Providências práticas para reverter a desertificação voltado para a discussão e alternativas e medidas práticas para a prevenção dos recursos hídricos e o enfrentamento do processo de desertificação. A programação será realizada a partir das 19 horas no Centro de Capacitação Regional do Senar, em Miguel Comum, localizado na Avenida João Sagum, no Parque de Exposições, no centro da cidade. A iniciativa é promovida pelo Sistema FAEB Senar Sindicatos, sob a coordenação de Débora Nunes, Antônio Manuel e também Humberto Miranda, e propõe reunir a comunidade para discutir estratégias relacionadas à disponibilidade de água, prevenção ambiental e ações que possam contribuir

0: aberta 15 mil, categoria aspirante amador, patrão 25 mil e categoria feminina 3 mil reais. Tá aí, portanto, Parque Canaã recebendo aí mais uma
1: vaquejada.
0: De 17 a 20, é.
1: Ah, então eu confundi, a Flick, que é que dia?
0: A Flick, a gente agora tem que pedir os universitários, né?
1: Ah, eu fiz a troca. Então eu, com fé em Deus, estou aí, Matheus. É, vou levar a vaqueira. E Carminha ficou apaixonada pela festa do vaqueiro. Ela saía lá toda hora no parque, subia, descia, tava lá.
0: É, e aqui tá falando muito forró, cerveja gelada, gente bonita e boi no chão, né?
1: É, vai ser muito bom. Se o ano passado foi bom e deu ter alguns pequenos probleminhas, mas nada que não fosse superado, esse ano me disse Matheus que pensou em tudo. Se tiver problema, vai ser novos problemas. Os velhos não acontecerão.
0: Muito bem. Se você tiver mais alguma notícia pela Bahia aí, Ivan, pode acrescentar, viu?
1: É, eu vejo bem. Hoje eu fiquei até espantado porque foi publicada essa notícia no Bocão News. Todo mundo fala que Bocão é um aliado do governo, né? Então ele dificilmente publica alguma coisa que venha contrariar. O governo veio de encontro ao governo. O que aconteceu? A matéria fala inclusive sobre Jacques Wagner. Ele não pôde esconder, porque todos os outros jornais, as televisões, os canais, todos passaram a manhã inteira falando sobre isso. Um documento detalhado da Polícia Federal, que teve o sigilo retirado pelo ministro André Mendonça, do Supremo Tribunal Federal, na noite de sexta-feira, dia 11, detalhou como as investigações apontaram que o senador e candidato à reeleição Jacques Wagner utilizava sua influência política para beneficiar o Banco Márcia e Daniel Vocaro. De acordo com a Polícia Federal, Jacques Wagner teria colocado sua influência política em Brasília a serviço de Augusto Lima, ex-sócio do Banco Márcia, em troca de uma rotina de, entre aspas, mimos, presentes, carros e favores financeiros. O documento aponta que Wagner mantinha uma relação de muita proximidade com o empresário. Para a Polícia Federal, a contrapartida por essa relação vinha com o senador usando do seu peso político para acompanhar projetos de interesse do setor financeiro do Congresso e destravar portas institucionais do grupo. A lista de supostas vantagens descrita pela Polícia Federal começa no mercado imobiliário de Salvador. A apuração aponta que Augusto Lima comprou um apartamento de luxo no prédio Poeme Morto, no bairro do Horto Florestal, avaliado em R$2.450.000. De acordo com o relatório, o imóvel foi colocado em nome de uma empresa de fachada para esconder o verdadeiro beneficiário e seria destinado ao uso de Wagner. A negociação, segundo a Polícia Federal, contou com a participação do enteado do senador Guilherme Sodré, conhecido como Tio Giga. Além disso, a investigação identificou repasse de dinheiro feito por Lima diretamente para a conta da BN Financeira, empresa ligada ao próprio Guilherme, sem que houvesse qualquer registro ou prova de algum serviço real que tinha sido prestado para justificar o pagamento. O relatório também mapeou pelo menos 4 viagens que Jacques Wagner e familiares usaram jatinhos e aviões particulares ligados aos alvos da operação sem desembolsar nada por isso. O roteiro inclui folgas em paraísos turísticos, como Ilha da Paixão, no litoral da Bahia, além de pontes aéreas entre Brasília e Rio de Janeiro. A corporação apontou que o ex-sócio do Márcio bancou garrafas de vinho raros, carros, vinho raros e carros entregues ao petista, além de ingressos VIP e camarotes para um turnê da cantora norte-americana Taylor Swift. E o pacote de entrada para show inclui a apresentação tanto do Brasil quanto no exterior, em Los Angeles, onde as despesas com os tickets passaram de R$63 mil. As conversas extraídas dos celulares dos alvos revelam nos bastidores dessa relação, Em um diálogo, Daniel Vocaro e um intermediário trataram sobre o transporte de Jacques Wagner.

0: para Salvador no dia 11 de setembro de 2024. Após o avião decolar, Vorcaro orientou cautela para não chamar atenção à chegada da capital baiana, perguntando o horário do pouso e recomendando discrição na escolha do hangar onde o jatinho ficaria guardado. O interlocutor respondeu que já havia mudado a aeronave para outro local justamente para evitar a exposição. Em outra troca de mensagem, Daniel Vorcaro citou o senador diretamente ao ser questionado sobre quais autoridades davam respaldo às negociações do Banco Master com o Banco de Brasília, do BRB. O banqueiro escreveu categoricamente: Rui, Jacques e Alexandre Silveira. Então, para mim, foi uma surpresa. Não, o fato está sendo divulgado amplamente em outros jornais, em todos os canais de televisão. A CNN hoje passou a manhã inteira falando sobre isso, mas não foi um fato do próprio Bocão publicar dessa forma, como eu li, essa descrição toda, esse detalhamento todo. Eu acredito que o Jacques Wagner deve estar com muita dor de cabeça, porque agora não dá mais para esconder, a cortina foi aberta, né? Bem, nós não temos mais. Eu tenho uma curiosidade no final aqui, viu? Mas agora vamos aqui, os aniversariantes, né?
1: Muito bem, Ivan. Então vamos lá com os aniversariantes da semana, até chegar aí no domingão.
0: É, vamos lá, os aniversariantes da semana.
1: Muito bem, pode mandar sua lista aí, ver se aparecer algum por aqui, a gente vai falando.
0: É, tem aí, deixa eu ver aqui, minha agenda. Nesse tanto eu vi essa agenda, para nós não é possível. Ah, vi aqui. Peraí. Vovó Bizuí não mandou hoje, não?
1: Ela é sabida, só manda o áudio na hora certa, viu? Não é que chega a hora do ouvinte.
0: Deixa eu ver aqui. Ah, sim, aí, vamos lá. Vamos aniversariante. No dia 10. 10 foi. Foi segunda-feira, né? Nevolândia Souza, Hamilton Cedrais, Itamar Oliveira, Araguaci Santos, Giovanilton Barros, Félix Pereira, José Requião, José Ricardo Requião.
1: É o Caca, hein?
0: É Caca, não, eu peguei a lista errada. Não.
1: É, porque segunda-feira foi 7, né?
0: É, tá errado.
1: É, 7, tá bom, o feriado da Independência.
0: É, foi o dia da Independência, rapaz, eu tô pegando. Onde é que tá essa lista? Tanto papel, eu anoto tanta coisa durante a semana. Quando chega na hora, eu não sei onde botei, onde arrumei aqui. Eu botei esse aniversariante. Eu tenho outro. Eu salvei a um lugar. Não vai ficar. Não é possível. Não tô encontrando, não. Será que eu vou ficar sem falar? Melhor ainda, tem um. Aniversariante de hoje, tem um de hoje. Bom, deixa eu ver aqui. Dia 7 foi. Dia 7, dia 11. 11 é hoje, né?
1: É, hoje é dia 12. 12 de setembro.
0: 12, é?
1: Isso.
0: Se eu caçar aqui.
1: Cuidado que tá proibido caçar, viu?
0: Ah, é bem, você nem uma pega, né? Segunda-feira foi
1: 8. Segunda-feira foi dia 7 de setembro, viu?
0: É, eu vou ver aqui com o seu encontro, mas vou começar pro dia 9. Dia 9, que eu anotei o restante aqui.
1: 9 foi na quarta-feira.
0: 9 foi quarta, foi?
1: Isso.
0: Então eu vou ver, não é possível. Dia 9 foi José Nonato, meu amigo José Nonato. Pando, Renato Suzuki Caps, né?
1: E isso.
0: Fíveres, Zé Nonato.
1: Teve uma época que tinha até a puxada, né?
0: Hein?
1: Teve uma época que Zé Nonato fazia puxada com o trio aí na avenida, tocando só essas músicas aí do tempo da Jovem Guarda, viu?
0: Ah, é, ele é fã, eu também gosto demais. Esse dia eu encontrei ele lá no Queiroz, e aí passamos um papo, vão lembrando dessas músicas da velha guarda. Foi muito bom. Mas hoje eu queria ver se eu descobri. Ah, rapaz, não, essa aqui não, tá errado. Aí no dia 9, dia 8, pois é, no dia 9, também foi Aruane Lima, filha do meu amigo e irmão Noquinha. No dia 9, Roberto Belitardo, Adriano Cedrais, Lita Santos, Genilson Gonçalves, Cleide Paula, meu irmão Milton Cedrais, fez 90 anos, viu, Ju? Foi um dos responsáveis pela construção da barragem do França. Ele era do Sertão Forte, junto com o governador César Borges, ele trabalhou muito para que viabilizasse a construção depois ele foi do superintendente do SRH, e ele foi um dos responsáveis mesmo. Quebrou muita barreira para poder construir essa barragem. Tanto ele comprou tinha uma fazenda aí bem próximo, né? E G.I.L. Souza, Raiz Silva, Érica Carvalho, Manuel Neto no dia 10, Cleverson Fernando Batista dia 10, Elineide Oliveira também dia 10, Bade Macedo dia 10, Marisa Sudré dia 10, Erisvan Silva também dia 10, Stephanie Lima dia 10, Johnny Fernandes, Gilton Oliveira, Germando Araújo dia 11, Gilton Oliveira, Germando Araújo, Marina Sudré, grande amiga, Reginaldo Almeida Lima, Vanúzia Ribeiro, Bebel Baiano, Roberta Mendes, José Nilton Santos, tem um outro aqui, Cleissa Rios, Ana Larissa Rodrigues, Denise Lima. Hoje é dia 12, é?
1: Hoje é 12, é.
0: Dia 12. Dia 12 é. Hoje é 10 de Fernanda, que é Everton Moura, Ariane Sudré, Cleoneide Souza, Ciara Serra, Luciene Brito. Hoje o ex-prefeito de Gavião, meu amigo Joaquim Cunha. E amanhã, deixa eu ver quem é amanhã, dia 13, né?
1: Amanhã é 13.
0: Amanhã eu tenho anotado aqui também.
1: O 13 é sorte para uns, azar para outros, né?
0: Agora esqueci. Dia 13 é Caetano Portugal, filho do meu amigo, saudando a memória, Jorge Portugal. Paulo Roberto Prado dos Santos, Ricardo Lima, Fabiana Belas Fábia, Nay Ramos, Josi Silva, Joilson Pires, Petrone Araújo, é só até aí mesmo, só as contas. Eu perdi a lista, rapaz, agora do dia 7 e dia 8, eu não tenho mais a lista, não sei onde é que foi parar essa lista, viu? Vamos lá, você tem o que aí?
2: Parabéns pra você.
1: Muito bem, tocamos aqui a vinhetinha de parabéns, agora tá na hora de mandar um alô pra galera, tá aqui ligado na programação, né? Tem a curiosidade do dia hoje aí, não, Ivan?
0: Tem curiosidade do dia hoje.
1: Pronto,
0: tem, sim.
1: Então vamos pra curiosidade, né?
0: Vamos pra curiosidade. Aí, não vamos pra curiosidade primeiro?
1: Vamos pra curiosidade depois os ouvintes, né?
0: Deixa eu ver aqui, peraí ainda. Separar a curiosidade de hoje. Porque vovó Bizuí não mandou mensagem. Eu tô preocupado. O que é que aconteceu com ela, rapaz?
1: Exato,
0: Bem?
1: Eu acredito que daqui pro final do programa ela vai mandar esse áudio.
0: Deixa eu ver aqui.
1: Enquanto você prepara sua lista aí, eu vou mandar um abraço para Natanael em Areia Branca, também nossa amiga Rose, está lá acompanhando o programa, Paulinho na Fazenda Piabas, lá em Mundo Novo, também Pedro de João de Jovem, lá em Macajuba, tá junto com a gente, um abraço aí para tia Hilda também, ligada aqui no programa, tia Hilda que tá ligadinha aqui no programa, com Zay, Heloísa, Odailton, Dernival, Lena e também o nosso amigo Ralf Araújo e a Andresa, né? Um abraço pra todo mundo aí ligado aqui na Imoré FM, viu?
0: Acho... Estou recebendo umas mensagens aqui de Marivan. Marivan, depois não dá tempo para ler tudo não, porque chega muita mensagem ao mesmo tempo, né? É, mas olha bem, nós vamos. A curiosidade, não foi? Eu fiquei de fazer essa curiosidade de hoje.
1: Isso.
0: Será que se. Meu amigo. Tá tendo machixe para vender? Deixa eu ver onde é que eu botei essa curiosidade, meu Deus. Hoje eu tô perdidão aqui. Deixa eu ver. Revista Semanal do Rádio. Onde é que tá aqui? Aqui, agora foi aqui que eu botei. Bom, eu tenho uma curiosidade muito. Tem três hoje, né? Mas eu vou botar essa daqui. Eu vou botar essa daqui. É importante para as pessoas que é. É questão de higiene da casa, né? É por que botar vinagre na porta dos banheiros. A porta dos banheiros é um dos pontos da casa que mais sofre com umidade. E usar vinagre no banheiro virou hábito comum para segurar o cheiro e o mofo. A internet costuma vender misturas com desinfetante milagroso. Na prática, o efeito real é mais modesto, né? Mas vale a pena mesmo assim. Agora, o vinagre, todo mundo já sentiu aquele cheiro de mofo grudado perto da porta. Mesmo limpando o chão com frequência, a parte de baixo da porta e o batente ficam expostos a respingo de água, vapor do banho e pouca ventilação no cômodo perfeito para fugir. É o lugar perfeito para os fungos se instalar. E nesse ponto que o vinagre entra. O ácido acético, principal composto do vinagre, tem uma ação real contra alguns fungos e bactérias. Embora não seja tão forte quanto a fama, desinfetante caseiro costuma sugerir. Ó, o que é que tem que fazer? Como é que vai aplicar? Diluir, é essencial, né? Diluir a mistura mais usada, metade do vinagre e metade de água. Passar com um pano macio ou um borrificador, sempre dando atenção à parte de baixo da porta, que é a mais preocupante, né? E o batente. Alguns passos ajudam a evitar erros na aplicação. Teste antes numa área discreta, principalmente na madeira sem verniz. Aplique duas ou três vezes na semana em banheiros de uso intenso. Deixe secar com o ambiente ventilado sem fechar a porta na hora. Evite mármore, pedras naturais e madeira crua sem tratamento. Passar vinagre puro em excesso não faz efeito maior, só aumenta o risco de manchar a superfície. Então tem que botar a quantidade certa. Essa é a parte da internet que costuma exagerar. Um estudo publicado na revista científica BMC testou o ácido acético em diferentes concentrações contra fungos, bactérias e vírus. A tabela resume que o estudo encontrou de vinagre puro ao diluir na água, um jeito que a maioria usa em casa. Então, não pode botar o vinagre puro de botar demais. Tem que botar a quantidade só certinha, misturado com água. Depois que passar com pano, deixar a porta aberta para ventilar, para secar. Não exagerar. Mata as bactérias, mata os fungos, mata tudo. É o lugar que a gente não imagina. E é que quem não usa banheiro, só que não gosta de tomar banho, né? Mas banheiro é uma constante. Eu aqui em casa, Carminha é meticulosa nessa questão, viu? É meticulosa, cuidadosa, ela não gosta de deixar nada. Nem as roupas, toalha, é uma preocupação muito grande. A gente sabe que é um lugar onde se transmite, onde a gente fica mais exposto, né? Ninguém toma banho vestido, toma nu. Aí o corpo tá todo exposto, né, Jô?
1: Exatamente, só ressaltando que a vovó Bizuí já mandou áudio dela aqui. Daqui a pouquinho a gente vai ouvir esse áudio carinhoso dela, viu?
0: Deixa eu ver quem é outra aqui. A outra é a conservação de banana para não amadurecer rápido, viu? Tem uma outra com bicarbonato, vou deixar para a próxima semana, que é mais complexa. é muito importante, é muito boa mesmo, é para limpeza de panela, para tirar as panelas ficam queimadas, mas é excelente, mas eu vou deixar para a próxima semana. E a banana para não amadurecer rápido, tá aqui o truquezinho. A banana, ela amadurece assim, você compra a banana verde, no outro dia ela tá madura, e às vezes fica marrom, fica pin, não é assim?
1: Exato, é.
0: A nutricionista já explicou, uma engenheira de alimentos, que elas escurecem antes do tempo, são uma frustração que todo mundo tem, né? A gente caminha e manda, compre banana da prata, mas compre uma parte verde para não amadurecer tudo rápido. Então é um truque que é muito simples. É você enrolar onde tem a banana, aquela parte do caulezinho que vem no cacho, segura no cacho, você enrolar ela todinha, bem enroladinha, apertadinha, com filme, aquele filme de alimentos, né? Você bota ela e não deixar ela nem botar na geladeira, porque se botar na geladeira com temperatura abaixo de 10 graus, ela amadurece rápido. Nem no lugar onde a temperatura seja acima de 20 graus. Então, um lugar mais fresco, enrolar ela com aquelas pontinhas, né, de cima, da parte de cima, enrolar com um papel filme todinho ali e deixar que ela vai amadurecer, mas é mais devagar. Tá certo? Essas são as curiosidades de hoje. E a outra, com bicarbonato, fica para a próxima semana.
1: Muito bem, Ivan. Então agora a gente vai aqui com a participação do ouvinte. Já tem uma senhora aqui que mandou um áudio mais cedo. Eu vou passar esse áudio dela aqui, viu?
3: Boa tarde.
4: Eu tenho
3: Boa tarde, Sandro. Como é que tá? Tudo bem? Todo mundo? Da Rada? Como é que tá? Tá bem? Vocês também estão bem da rádio? Como é que tá?
1: Muito bem, ouvinte Dona Maria participando aqui. Muito obrigado pela audiência. Agora a gente vai ouvir o áudio da vovó Bizuí, viu?
0: Isso.
5: Vai, fala. Boa tarde, Ivan. Cheguei agora. E Sandro, tá tudo bem sua família? Que minha família tá tudo bem, seu Ivan. Eu vim correndo de lá do quintal, senão se eu sair eu não lhe via. E Deus lhe proteja, senhor, nessa rádio, Sandro. E dê um abraço para Carminha, e Marivane, e toda a sua família, e Sandro também, na mãezinha, na filhinha. E de tarde, Sandro, passa uma musguinha, uma vaquejada para meu filho de Minas Gerais, que ele gosta, viu? Eu mandei você cantar do mim, sabe? Cantar do Sariema, você não cantou não, viu, Sandro? Eu vou cobrar, do Sariema é do seu Ivan, sabe que é do tempo antigo. Tchau, beijo, seu Ivan Maçando. É vovó Bizuí que nunca se esquece de vocês, viu? Tchau, beijo.
0: Olha, Bizuí, você faz falta um dia que não manda
5: Deus
0: sua, ama
5: nós
0: seus alunos, né?
5: Jesus, viu,
0: a gente dá bem. Terminar o programa chegou, né?
1: Exato, é.
0: Eu tenho aqui uma pergunta que me fizeram aqui, mandaram para mim. Mas eu deixar aqui eu responder depois, já dá tempo pensando aqui, né? Tem mais algum áudio aí? Alguém mais, não?
1: Mandar só um abraço pra Lita na Baixinha também, acompanhando o programa. Minha amiga Arlúcia, aquele abraço. A Arlúcia mandou mensagem sábado passado e acabei esquecendo de mandar o alô dela. Então, forte abraço aí. Muito obrigado pela audiência. Foi falta de atenção minha, viu? Esqueci de mandar seu alô, viu?
0: Como é?
1: A Arlúcia mandou a mensagem dela sábado, eu esqueci de mandar alô pra ela, né? Eu li a mensagem, mas não mandei alô. Mas esquecimento.
0: Mas tá perdoado. Quem é que não esquece, né?
1: E eu tenho um problema sério de esquecimento, viu?
0: Eu não esqueço nada.
1: Dá pra perceber, viu?
0: Eu não esqueço nada. Vou mandar começar meu alô para tia Hilda, que está ouvindo o programa, gostou da receita. Está lá com Zay, Eloísa, Hilton, Dermival, Rafa Araújo, Andresa. E é toda a turma lá. Tia Hilda, um abraço. Um abraço para a minha grande amiga Vânia, lá em Porto Feliz. Mandar para o meu mestre de obra, o Doge, Tarcísio Alves, Manfredo. Gleidinha de Beto, Faquetá, Laerte Bal, Dudé da Gráfica, Nilza de Porto Feliz, Sabrina, Evandro Rosa, Catita e Sibenon, Jacozinho da Padaria do Acarajé, Jau lá na Canção, Marlene Mãe de Bucapio, Wagner Tic Tac, Aninha de Dita, Tainã de Henrique Vilela, Leci, Leci Pereira, Lúcia e professor Nilton, Jânio Mantinha, Ricardo Bela, Mazinho da Farmácia e Paulo da Farmácia. Farmácia tem que falar de Paulo, né? Vilma de Wagner, João da Carne, Rosa Vence. João da Carne, ele que virou, parece que não come, só come carne de não da carne, mas é a sua, não, a carne do boi que você vê. Nivaldo Quirino, Jair da Metalúrgica, Maria Luísa, Luzia, Escadas e Oscar, La Ladeira Branca, Valtemir da Pedreira, Danúzia da Ótica, Dodi Rei, Luiz Eduardo, Erivaldo de Areia Branca, Boca Preta, Léo Machante, Laurinho Porto Feliz, Caldijal, Lúcia de Andaraí, Humberto Barreto, Tatiana, Vitinho Sinésia Mendes, Iris Gomes na Farmácia de Paulo, Jaldi Doge de Euclesiano, Zezé da Fazenda Alvorada, Dico de Pichita, Roberval Barbosa Oliveira, Aleon Márcio, Nego Som, Cátia Cima, Louro Barbosa, Adenilson Cardoso, Aline, Cida, Nene, Filha, Janicélia, Marquinhos do Arrocha, Marivã Inete, Lita da Baixinha, Beto da Caçamba, Jardel Meira, Vadinho do Sumaré, Vado de Tité, Dejavan, futuro coronel, Dejão, homem das estradas, Lene de Porto Feliz, Clóvis e Adão, Doutor Ney, Beto de Binha, Everaldo das Cabacinhas, Leopoldo Júnior, seu primo, Cleófilo, grande amigo, Ian Santos, Mara da Palmeira, Ana de Vara Manchinha, Liesete Evangelista, já tá, agora está, né, no Caldeirão, não. Tirado do Caldeirão, trouxeram para Salvador. Cleide Vaqueira Apaixonada, Erivaldo e Erinho, lá em São Paulo, Marcão e Dali, Pedro Diego, lá também em São Paulo, Exébio já mandou uma mensagem para mim hoje, lá de IBC, Henrique Carneiro aqui em Salvador, Dianilto do Caldeirão, Eliane Coelho, sua boa amiga, Marão e Márcia do Andaraí, Eligail Prachete, toca violão, canta, joga futebol e advogado, doutor Eduardo Mundo de Mundo Novo, Silmara, Tarcísio, Fabinho, João Mangalô e os Mangalô todinho, os cozidos, os crudos, de todo jeito, Ana Creuza, Paulo Emílio, tem uma menina lá da Coelba, choveu, pedi a ela para mandar o nome do pai, da família todinha, você não mandou, né, minha amiga? Paulo Emílio, Valdemar Pedreiro, Valdomiro Brandão, Tom, lá do Mercado Aliança, é o Tom, mandar também Raimundo lá de Porto Feliz, encontrei essa semana, bateu um Fabinho, fizemos um papo bom, e aí, deixa eu ver quem é mais, Luzilaia em Porto Feliz, e quem é mais aqui, tem mais alguém aí?
1: Por aqui, Zé Carlos, na Vila do Coelho, lá em Mundo Novo, manda um abraço pra você, tá ouvindo o programa, e também Noca, tá ouvindo aqui o programa, não falou aonde, mas tá ligado na Imoré também.
0: Tem aqui, eu disse que ia responder uma pergunta. A pergunta que eu recebi é o seguinte. A pergunta é, o que foi que na época da direita, que os governadores inteiros da direita fizeram por Piritiba? Olha, eu vou lembrar, porque a coisa pior do mundo é ingratidão. A gente muda, política é assim, você muda de lá, dependendo da situação, quando vai se revelando determinadas situações, mas a gente esqueceu os beneméritos, as pessoas que beneficiaram a nós, a nossa comunidade. Isso na verdade é a chamada ingratidão, uma das piores coisas que podem existir. É como aquelas pessoas que Cristo curou, que deram as costas, que não vieram jamais agradecer. Hoje a Bahia, mandada pela esquerda, pode ressaltar algumas coisas, mas se você está perguntando o que foi que a direita fez por Piritiba, Anote. Anote para você não ser tão ingrato como você diz. Na época de Walter Brandão, vou começar com Walter Brandão. Lá nos anos 70, o governador era ACM. Walter Brandão era do MDB, adversário de Antônio Carlos, e era do MDB. E Antônio Carlos era deputado estadual, se elegeu prefeito, e Antônio Carlos tinha interesse na vinda dele para ser governista na chamada Arena. E Walter Brandão fez uma exigência: eu me filio, levo todo, que Quinzinho também era do MDB, contanto que o senhor coloque energia de Paulo Afonso em Piritiba. Só tinha Paulo Afonso até Jacobina, Miguel Comum não tinha, Mundo Novo não tinha. Ninguém nessa cidade, da região inteira, nem tinha. A primeira cidade, depois de Jacobina, a receber Paulo Afonso, energia de Paulo Afonso, foi Piritiba. O governador era ACM e o prefeito era Walter Brandão. O prefeito Otávio Souza Santos, que se tornou um amigo do próprio ACM, ele conseguiu construir as estradas que vai para Miguel Calmon, que vai para França e vai a Porto Feliz. Foi isso, Otávio, com o governo de ACM, construiu essa estrada, e mais, ele construiu a barragem de Odac, construiu também aquela banca, né? Hoje é o bairro aí, foi exatamente do governo de ACM, seu Otavinho, certo? Na época de Zuzinha, Zuzinha pegou dois governadores, pegou Roberto Santos e ACM. Ele conseguiu Água Encanada, que foi uma das grandes festas de Curitiba, foi na inauguração da Água Encanada, né, do açude de Odac, certo? Ele conseguiu essas casas populares que tem aí, a velha, aí foi na época dele, energia que ele colocou naquela época, os povoados existentes, ele colocou energia do Paulo Afonso, né? Trouxe a cesta do povo para Piritiba, voltou a cesta do povo, o Banco Maneb, asfaltou o asfaltamento de Piritiba até o França, né? Telefone interurbano que só tinha feira, Jacobina, Zuzinha conseguiu botar interurbano, a gente podia fazer. Aí quando eu precisava falar com alguma empresa, algum fornecedor, eu pegava o carro, início eu ia para a feira. Depois ia para Jacobina, depois Piritiba teve interurbano também, graças a esses governadores, a essas amizades. Foi quando morou o campo de futebol. Então, muitas coisas na época de Zuzinha aconteceram. Na época era Roberto Santos e ACM. Quando Orlando Lima foi prefeito, os governadores foi João Duval, no segundo mandato, César Boy. Ele conseguiu construir o colégio Zé de Oliveira. E no segundo mandato, o colégio Aidinho. E trouxe a Agrobaía para Peritiba, era uma indústria. Não foi ele que acabou, ninguém, a gente sabe como foi que acabou. O hotel, a pousada, a escola oficina, calçou a maioria das ruas de Peritiba e dos distritos povoados, né? Na época de Etemilson, Etemilson trouxe a comarca, coisa importante para Peritiba, né? Na época o governador ACM, trouxe o hospital, concluiu o hospital, que era uma casa de parto, e construiu a escola Firmino Sampaio lá em Porto Feliz. Na minha gestão, na primeira gestão, eu com a barragem do França, todas as outras barragens, para lembrar Salaminho, Ponto Novo, Poço Feio, todas essas barragens, quase 10 barragens foram construídas. Na época eu era prefeito, o governador era Paulo Souto. O mercado municipal, o aeroporto, a rodoviária, a construção do fórum, do ginásio de esporte, a reforma do estádio, né? Toda reforma, a ponte da Cigana, certo? A ampliação do hospital, várias casas de farinha, eletrificação na zona rural, aconteceu no Cantinho, na Chapada, asfalto para Porto Feliz, certo? Indústrias embrionárias, as primeiras indústrias lá no França, Sumaré, Andaraí, várias dessas aí foram construídas exatamente. E Orlando, na segunda mandato dele, quando César Borges era governador, ele trouxe a água já na barragem do França para Piritiba, a escola Idil ao França. Então, meu amigo, você vota, tem os direitos de escolher, pô, não temos que votar hoje, e candidato de esquerda e tal, mas jamais esquecer, passar um pano, não é um quadro negro escrito de giz, não. Eu costumo escrever minhas memórias com caneta difícil de apagar, com esferográfica. Escrevo na minha mente as minhas lembranças e jamais eu acho que perdi. Eu posso esquecer esses prefeitos, Walter Brandão, Otavinho, Zuzinho, Orlando, Temilson, todos eles tiveram participação e deixaram esse legado, porque você anda, muitas vezes você utiliza dos bens que foram feitos nessas gestões e por esses governadores que eram da direita. Valorizar o que da esquerda fez. Eu lembro que Jacques Wagner fez o foguete da Barra do França, ampliou a capacidade de armazenamento do França e recuperou todo o asfalto ligando de Piritiba a Miguel Comum, Piritiba e Porto Feliz. Lembro que são duas obras importantes na época do governo Jacques Wagner. Mas não vou esquecer jamais e não deixarei que as pessoas esqueçam. Se trouxe benefício, vamos lembrar dos benefícios. Agora, não lembrar, eu também dei a oportunidade. Pode mandar, se quiser, no próximo programa, todas as coisas feitas nos governos. Rui Costa, eu pelo menos não me lembro de Rui Costa. Nos meus 4 anos, não fiz nada. Não lembro de nada. Zero de Rui. Mas pode ter feito em outras gestões. Tudo bem. Mas vamos ser gratos a todos aqueles que fizeram. Eu acho que Jerônimo já fez a estrada Piritiba a Cigana, é uma obra importante e tem os méritos do atual governador Jerônimo. Não vamos tirar mérito de ninguém, nem também esquecer daqueles que de alguma forma ajudaram a fazer esse município, essa cidade, a cidade tão gostosa de se viver, tão boa de se viver. E por isso, se você me perguntou, a resposta está aí. Os prefeitos, os governadores que na época da direita trouxeram algum benefício. Cabe a você me mandar a relação de tudo que a esquerda fez, os vereadores da esquerda fizeram, eu também terei o prazer de ler e justificar. Lembro bem dessas três importantes coisas: a recuperação do asfalto de Mundo Novo até Miguel Comum e Porto Feliz, Wagner, o aumento da barragem do fundo, da acumulação através do foguete, né? E essa estrada, que é importantíssima, a estrada que Jerônimo agora, de Piritiba a
1: Cigana, né?
0: É. Então ele não pode esquecer de coisas boas, não. Agora passava o borracho, parecendo que foi escrito a lápis e o quadro ficou branco e parecia que tudo já começou a acontecer agora. Isso não é possível, né, Alessandro?
1: Com certeza, exatamente, Ivan.
0: Então, nós estamos chegando ao final do nosso programa.
1: Ivan, antes de finalizar o programa, passar esse áudio aqui da Dona Dete, lá do Cansanção, a mãe de Jal. Mandou esse áudio.
0: Ah, Dona Dete, minha amigona.
1: Eu tava esperando você concluir pra gente passar esse áudio dela, viu? Vamos lá.
4: Boa tarde, Sandro. Aqui é Dete da Praça do Cansanção. Você tá bem, Sandro? Tô mandando aqui um abraço pra você, tu pra Cedrais. Diga a Cedrais que é Dete, a mãe de Jal. Tô mandando um abraço pra ele, que tudo de bom pra vocês. E depois tu me passa, Sandro, a música de Foi a Seca. Ofereço pra você, pra Cedrais, ofereço pra meus filhos, meus netos, meu irmão, pra todos que gostar da música, pra Fernando no Sítio, todos que gostar da música, todos que estiver na escuta. Tchau, fica com Deus. Deus te dê uma boa tarde, bom programa, tudo de bom. Tchau.
1: Muito bem, Ivan. Tá aí o áudio de Dona Dete, a mãe de Jau, lá no Cansanção.
0: Ela me lembrou uma fato, rapaz. Eu falei das obras aí. E 2.000 empregos, mais de 2.000, mais de 2.000, na época dessa seca tenebrosa que aconteceu em 94, que nós trouxemos as frentes produtivas de serviço, empregamos mais de 2.000 pessoas, um município todo, em todos os lugares tinha gente trabalhando através do. Das frentes produtivas do serviço. Sabe quem comandava o representante? Na época era vice-governador, era Paulo Souto. Eu era membro do conselho, mas Piritiba foi agraciado com 8%. Nós, o que mais teve participação nas frentes, proporcionalmente nas frentes de serviço, foi Piritiba. E empregamos um pouco. Quando terminou as frentes de serviço, não faltou um minuto. Todas as Os meses chegavam carretas carregadas de cesta básica. Então, o povo não passou necessidade graças exatamente a esses governos. Portanto, vamos, gente, Não vamos lembrar só daquilo que convém a gente. Vamos lembrar de todos que possam, de alguma forma, ter contribuído para o nosso bem-estar, para o nosso desenvolvimento, para o desenvolvimento do nosso município. Está aí a resposta que, se você pediu, não sei se lhe agradou, mas eu dei.
1: É, manda um abraço aqui, Ivan, para Jair, lá no Boteco Piritiba, lá em Itapuã, em Salvador. Está aqui acompanhando o programa. E um abraço para ele aí, ligado aqui na Imoré, viu?
0: Marivan é uma figura, minha irmã, que eu amo. Ela mandou uma mensagem para mim, agora, dizendo que pretende fazer um filme sobre minha vida. Ela pode arranjar o dinheiro com alguma empresa. Isso não vai ser crime. Se ela arranjar o dinheiro com alguém que financia o filme, se isso é crime. Marivan, um abraço, minha mana. É você e você. Um abraço.
1: Esse dia eu vi uma piada, o cara falando: rapaz, todo mundo tá envolvido com esse Volcaro, menos eu, não recebi nada.
0: Será que não gostaria de ter recebido? Ai, ai, ainda vai aparecer muita gente, viu? Ainda vai aparecer. O pior é que as pessoas afirmam categoricamente que não existe alma mais inonesta do que eu. Daqui a pouco, ele, quando não viu, ele puxou, ele apareceu.
1: Envolvido até o teto.
0: Vai ser difícil a gente achar alguém que possa votar assim sem medo, né?
1: Essa semana mesmo surgiu aí que ele é sócio do Atlético Mineiro, né? E também patrocinador.
0: É patrocinador do Atlético. Eu vi hoje essa matéria, inclusive, que estão questionando. Veja bem, porque é política. Luciano Huck disse que recebeu uma grana. Ele falou vários patrocínios que o Volcaro fez aí. Inclusive a da Globo e etc. Mas ninguém está questionando o Atlético. Mas aí, como o Flávio é candidato, né, lógico, o cara vai buscar um meio de desgastá-lo. Inclusive essas gafes de Lula todinha que está relacionado isso aí, é exatamente porque não é momento dele falar tanta bobagem, que foi bobagem. O Lula falou muita bobagem. Segundo os próprios assessores dele, ele não está obedecendo o script. Ele pega o microfone, fala o que vem na cabeça dele, depois ele tenta desmentir, mas não adianta. Não adianta, vem uma história dos garis, não sei o quê. Não adianta, porque a internet não perdoa. Você vai lá e vai ver como ele falou. Talvez ele não quisesse falar isso, mas ele não pensa. Você já viu Lula parar para respirar quando ele está falando? Ele nem para respirar fala. Não é? Ele fala, ele tem uma desenvoltura muito grande. Eu sempre achei assim que ele, para as origens dele, para onde ele veio, ele ocupar a presidência da República no primeiro mandato, ele deu show. Deu show. Ele chegava em todo lugar. Tanto que Barack Obama disse: esse é o cara. O cara chega em todo lugar, ele era reverenciado. Todo mundo admirava a inteligência, a forma dele. Até ali ele não estava encantado ainda com o poder. Depois os encantadores de cobra chegaram perto e encantaram. Ele mudou, pode olhar. Analisa o primeiro mandato de Lula e o terceiro. Sem fanatismo nenhum. Ele está perdido no meio da floresta. Está perdido no meio da floresta. Eu acho que ele, esse deslize que ele acompanha agora em pouco tempo, ele não cometeu, eu não me lembro, no primeiro mandato, se explorar alguma coisa. Quando ele foi para a reeleição, o que mais bateram nele, não pegou. A confiança do povo era tão grande em Lula, que o mensalão foi no primeiro mandato dele, mas não pegou nele. Ele disse que não sabia e todo mundo acreditou. Eu até hoje acredito que ele não sabia mesmo, porque aí não significa que um prefeito, um que é prefeito da cidade, o cara começa algum deslize lá num distrito povoado, mas ele é ligado à prefeitura, vai dizer que é ele? Não, não é. Então eu acredito, no segundo mandato já começou o envolvimento de muita gente, muito próxima e tal, já complicou. E no terceiro não tem mais, porque a experiência que ele tem, ele tinha que filtrar, e bem filtrado mesmo, a assessoria, a proximidade dele. Mas ele negociou muito para se manter no poder, negociou com o Centrão. Não tem partido, o Centrão é o poder e as vantagens. E aí a gente vê o que é que apontava aí a imprensa. Em 3 anos e meio, 170 deslizes, gafes que ele cometeu, né? O que você não lembra dele ter cometido duas no primeiro mandato. Ele era muito precavido, muito cuidadoso, entendeu? Nas aparições de público, ele seguia aqueles que... Ele, hoje é como o ministro diz, não pode se dar um microfone a ele, que daí em diante ninguém tem mais controle. É, eu lembro, tem gente aí que não, se der um violão, botou um violão na mão dele e canta o dia todo, e a noite toda, gosta de tocar e cantar. O meu amigo Tony Andrade. Ele chegou, deu o violão aí, ele pode esquecer que ele toma conta. Ele é bom, canta, é bom e toca bem. É, eu tinha aqui uma imperitiva também, cantava, era Augusto, era Augusto Sapateiro, foi colega de Edgar, da sapataria de Mestre Pedro. Trabalhava o dia todo cantando. Tinha uma voz bonita, cantava, e quando chegava a noite, a turma jovem convidava ele para a Seresta, ele ainda ia. Era noite e dia trabalhando de sapateiro e à noite cantando com seresteiro.
1: Eu lembrei agora do caso do Lampião, né? Que Lampião chegou na comunidade e encontrou um cara assobiando e falou: rapaz, você assobia bem, meu. Você vai ter que subir até amanhã agora. Esse cara ficou de bico duro, né?
0: Deus me livre, Deus me subir a pé de Lampião.
1: É complicado. Mas falando em política, Ivan, eu percebo que hoje em dia essa questão da reputação acaba ligeiro quando você entra na política, viu? Que o pessoal vasculha a sua vida para encontrar até o que você não fez, viu?
0: Ah, é. E imputar em verdades. Ah, política ficou muito suja. Né? Suja todo mundo. Cara, mela, suja as mãos aqui, vai sujar quem tiver lá na frente. É, a política não é a mesma. De 40. Eu acompanho política desde 1954. Eu contei essa história, quando Getúlio suicidou, meu pai chegou muito choroso, ele era getulista, gostava de Getúlio, Getúlio tinha uma história para se contar. Aí a partir desse momento eu comecei a me interessar, ver as conversas do meu pai com os amigos, ficava ali atento a tudo. Depois, Juscelino Kubitschek, meu pai era um fã, eu também era, aí Juscelino desenvolveu o Brasil de uma forma estupenda. Foi 50 anos em 5. Foi de industrial, tudo, e pacificamente, enfrentou muitos problemas. Aí eu vi aqui também essa relação, meu pai passou a admirar bastante Juscelino, aí veio essa sequência, né? E aí, esses de fatos, de coisas da política, eu venho acompanhando, lendo jornais, lendo muito o que posso. Agora mesmo estou lendo dois livros. Estou lendo um livro sobre corrupção, um livro interessante. Um procurador da República, ele falando, e é de estarrecer o que acontece nos bastidores. A gente sabe muito pouco, a gente não sabe 10% do que acontece na política, não sabe 10%. Então, uma das coisas que nesse livro eu estou lendo é a diferença entre a aplicação das leis, as leis brasileiras que são frouxas em aplicação e as leis de outros países, principalmente os próprios Estados Unidos, né? Há uma diferença gritante sobre a aplicação das leis e as próprias leis. Acho que as leis favorecem muito mais ao erro de quem cobra das pessoas que cometem erro.
1: Muito bem, 3 horas e 30 minutinhos, mais alguma coisa para acrescentar aí, Ivan?
0: Não, rapaz, tu tá achando pouco,
1: Tá achando pouco? Se deixar aqui, vai até 6 horas da tarde, né?
0: Na próxima semana, com fé em Deus, vamos fazer ao vivo, tá certo?
1: Pronto, você... beleza. Traga um pescoço gelado, porque o calor tá grande, viu?
0: Tá grande, né?
1: Tá.
0: Aqui eu vou. E sim, vamos chamar a Ailton para comer o bacalhau que ele trouxe de Portugal, né?
1: Exato, aí você traz a cerveja, aí traz o bacalhau, pronto, a gente vai degustando aqui.
0: Trazendo o bacalhau, eu dou a cerveja.
1: Pronto, aí fica bom demais, viu?
0: Bom, então, Sandro, muito obrigado pela sua presença, sua participação, essa responsabilidade que você tem, que estar sempre aí atento. Obrigado mesmo. E agradeço a Deus por nos ter dado essa oportunidade de podermos fazer esse programa hoje. Agradecer a cada um dos nossos ouvintes ligados na 96 ou através do nosso aplicativo, aqui na nossa região, ou no Brasil afora, né? Mas aí você mandou aí um alô para Jailton, aqui um abração para ele, é uma comida maravilhosa. né, gente lá no Rio Grande do Sul, em São Paulo, na Itália, no Canadá, nos Estados Unidos, recebe mensagem em todo lugar e a gente fica feliz. Porque o nosso salário é esse. Essa alegria que vocês nos dão sintonizando no nosso programa. E vamos pedir a Deus que Ele nos permita que sábado possamos fazer novamente. E sábado eu espero ser ao vivo, né? E já esteja devidamente recuperado, porque eu ainda estou nessa luta do problema do tratamento odontológico, mas acredito que essa semana finalize, tá bom? Um grande abraço, meu amigão, e que Deus fique com você, com sua família, seja tudo bem, que fique com todos nós, comigo, com você, com todos nossos ouvintes, que sejam agraciados pelas bênçãos de Deus, que tenham um bom final de semana e uma feliz semana. Até sábado, se Deus quiser, Sandro.
1: Valeu, Ivan, forte abraço para você. Lembrando os ouvintes, daqui a pouquinho tem mesa de bar até às 8 da noite. A gente segue por aqui tocando muita música bacana para você.
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9: 3:35. 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
3: 3h39. 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

0: Muito bem, vamos lá então na sua Rádio Moura FM, são 3 horas e 46 minutinhos. A partir de agora está no ar o nosso programa Mesa de Bar, neste sabadão, dia 12 de setembro. Boa tarde para você que está em casa, boa tarde para você no trabalho, abraçando você nas fazendas, distritos, povoados, abraçando você em toda a nossa região com a Rádio Ligada em Moura FM, abraçando você também que ouve a programação da Imoré, nosso aplicativo. Muito obrigado pela audiência, muito obrigado pela preferência, hein? Para você que é aniversariante de hoje, como fala o meu amigo Paulo Roberto, original das intimidades, para você tá colhendo mais uma flor no Jardim da Primavera, felicidades para você. Sei que queres nesse momento. Muito bem, a partir de agora a gente segue juntos com Mesa de Bar na Imoré FM, no oferecimento do nosso amigo Zé do Pastel. 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Um abraço à turma aí na fazenda, que é a Jazeiras, lá em Serrolândia, ligado aqui na programação Mesa de Bada em Moré FM. Um abraço aí pra Lívio, Josi e toda a turma por aí. Muito obrigado pela companhia, viu? Boa tarde pra Maria na fazenda Mulungu, lá em Serrolândia também, ouvinte Mesa de Bada em Moré FM. Boa tarde pro nosso amigo Sandro na Fazenda Nova e Biaporã, lá em Mundo Novo, Bahia. Falando em Mundo Novo, manda um abraço aqui pra minha amiga Cleidinalva da Queimada Nova, lá em Mundo Novo, ligada aqui na Imoré FM. Boa tarde, minha amiga Cleidinalva.
1: Boa tarde, Sandro. Está falando aqui Cleidinalva da Queimada Nova, sou sua fã, te ouvindo. Quero mandar um forte abraço para nosso querido Ivan Cedrais. Sou fã dele, todos os sábados, Cleidinalva da Queimada Nova, sou de Mundo Novo. Forte abraço.
0: Valeu, Cleidinalva.

Aquele abraço, próximo sábado o Ivan tá ao vivo aqui com a gente no estúdio da Imoré, né? Imoré! Boa tarde pra minha amiga Lucy no bairro da Baixinha. É, eu sou esquecido, viu? Eu vi a mensagem da Lucy e esqueci de mandar alô, né? Mas valeu, Lucy, muito obrigado pela audiência aí, viu? Muito bem, a partir de agora você pode mandar sua mensagem aí no zap da Imoré FM no 74999-72-1662, né? Pra você falar onde tá ouvindo o som da 96 FM. Muito bem, abrindo o nosso programa Mesa de Bar em Sabadão, ao som do Zezé de Camargo e Luciano.

Muito bem, na programação, mesa de bar da sua Rádio Amor FM, tá aí você curtinho, Zezé de Camargo e Luciano, pior que tudo isso é te perder. Um abraço para a Cirlene Serrolândia, curtindo a programação da Amor FM. Boa tarde, quero parabenizar minha irmã Sinésia, que está completando idade nova hoje. Parabéns para ela, obrigado Sandro. Cante os parabéns pra ela. Se for cantar, vou cantar igual Caneta Azul, né? Parabéns e pra você nessa data querida. Eu não canto nada, viu? Mas parabéns pra ela, felicidades, que Deus continue abençoando sempre e sempre, viu? Um abraço aí pra Cirlene Serrolândia, também sua irmã Sinésia, colhendo mais uma flor no Jardim da Primavera, neste sabadão, dia 12 de setembro. Muito bem, na sua Rádio Moré são 3 horas e 53 minutinhos. Vamos de música. Esse é o som do Zezo no Mesa de Bada em Moré.

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muito bem na sua Rádio Moré FM, são 4 horas e 19 minutinhos. Aí você curtiu o sucesso do Mano Walter, Festa de Vaquejada. Boa tarde para você ligado aqui na programação Mesa de Bar da sua Rádio Moré FM.

0: também mandar um abraço aqui pra minha amiga Luciana Paciência. É uma hora dessa no sítio aí, né? Curtindo a programação da Imoré FM. Muito obrigado pela audiência, muito obrigado pela companhia, né? Todos os finais de semana tá ligado aqui no Mesa de Bar da Imoré. Manda um abraço aqui pra Elisângela, lá no Salustiano Ribeiro em Mundo Novo. Muito obrigado pela audiência, pela companhia. Manda um abraço a turma aqui de Barracas, Várzea da Roça, Vandileuza, Moacir, Fernanda, Paloma, Noilson, Natiele, Ana Júlia. Forte abraço a galera bacana aí, tá sempre também curtindo a programação Mesa de Bar da Imoré, hein? Marilene no Tanque Novo, lá em Miguel Comum, aquele abraço, hein? Ouvinte Mesa de Bar da Imoré FM.
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0: Falando em ouvinte da Imoré FM, agora a gente vai aqui trazendo a participação do ouvinte. Hora do ouvinte. Muito bem, na hora do ouvinte, atendendo aqui esse áudio do meu amigo Walter, lá de Tapiramutá, Bahia. Boa tarde, Walter.
2: Meu amigo Sandro Barreto. Sandrão, foi impossível. Passa pra mim aí um sucesso de Raça Negra.
0: Raça Negra?
2: Meu filho Walter Ney, pra toda a galera da Rua do Copo, Nilton, Reinaldo e pra Marcelão do Mercado, viu? Da Rua Pau de Pilão. Tenha uma boa tarde e um ótimo trabalho, meu amigo. Cuja.
0: Bora, cuja.
2: Passando na área.
0: Valeu, aquele abraço. Um abraço a turma aí da Rua do Copo, lá em Tapiramutá, Bahia.
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0: Manda um abraço aqui pra José Adonilton, povoado do Salgado Grande, lá em Miguel Comum. Também ligado aqui na Imoré FM. Muito obrigado aí pela audiência, hein?
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0: Nosso amigo Zé Carlos, Vila do Coelho, lá em Mundo Novo. Boa tarde, meu amigo locutor, Sandro Barreto. Falou pra tia Hilda, Vera Martins, Adriano, Alexandre, Daldi, Nalva, Lelego, Roberto, Robertinho e um buzeiro. Vai pra Celita e Valci, Suzanete, Nem nas Tocas. Um abraço pra Rosana e Ronival, Valdeir, Pedro de João de Jovem. Vai pra Rizalva e família. Um abraço pra Silene no Cobé. Vai pra família Passos no Cantinho. Um abraço, Zé Carlos, Vila do Coelho, lá em Mundo Novo. Tá pedindo sucesso do Mairone Brandão, o romântico e apaixonado.

0: Muito bem, na hora do ouvinte, chegando por aqui também, nossa amiga tia Hilda. Boa tarde, meu lindo sobrinho maravilhoso, grande locutor Sandro Barreto. Por favor, passe uma música pra mim aí, de Amado Batista, Se Não For Por Amor. Oferecer pra você, Cleidinalva, minha linda sobrinha maravilhosa, em Queimadinha de Mundo Novo. Pra todos meus sobrinhos e sobrinhas, beijo, tia Hilda. Valeu, tia Hilda, aquele abraço, hein? Tudo de bom aí também, bom final de semana. Muito obrigado pelo Rádio Ligado aqui na 96 FM, hein? Ouvinte também, nossa amiga Suzanete lá do Angico de Mairi. Boa tarde, meu amigo Sandro. Passe uma música de Toque 10 para Ronival, Rizalva e todos os amigos do rádio. Um abraço, Suzanete. Valeu, muito obrigado pela audiência. Bom sábado para você também, viu? Chegando por aqui na hora do ouvinte, o nosso amigo Pingo. Chegando aqui na área, vamos ouvir o áudio dele aqui.
1: Boa tarde, Sandro Barreto, fã de carteirinha todo sábado, com Sandro Barreto aí, Sandrão. Boa tarde, Virgínia, boa tarde, 96, boa tarde, Marcelino, boa tarde, Goiás, boa tarde, capital do Goiás, boa tarde, André aí, Porto Feliz, aí na Grande São Paulo. Todo mundo aí ouvindo aí pelo aplicativo, Sandro Barreto, onde quer que você tem aí, moleque, nem pelo aplicativo, tem amigos nossos, Sandro Barreto. Também Caldas, Nova Graduação do Goiás, Sandrão. Passamos aí de Amado Batista, mas um dia que passa o telefone não tocou, Sandro Barreto. Feliz para nosso amigo Zé da Chárica, lá na rua Evaldo de Assis, seu Zé aí, seu Zé da Chárica. Nosso amigo Sorriso vai ter logo mais aí com você, logo mais aí também com você junto, se colar, até hoje também, Sandro Neza de Bar. Boa tarde, Sandro, viu? Pessoal, também nós, Mundo Novo Bahia, Sandro Barreto. É nóis, Sandro, fui-se embora, Sandro.
0: Valeu, Pingo, aquele abraço, tudo de bom pra você aí, viu?
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0: Muito bem, na hora do ouvinte, registrando aqui a participação da nossa amiga Sueli, lá de Itapiramutá, Bahia, pedindo música de Amado Batista, desta cidade. Mando para meu irmão Zé Ailton. Um abraço para você, Sueli, em Itapiramutá. Muito obrigado pela audiência. Bom sábado para você aí, viu?
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3: Meu amigo Sandro, boa tarde. Tô ligado em seu programa, meu amigo. Obrigado pelo alô, viu? Valeu, amigão. Um abraço.
0: Muito bem, valeu, Evaldo Gama, Fazenda Riacho dos Patos, lá em Mundo Novo, hein? Muito obrigado pela audiência. Bom sábado pra vocês aí, viu? Boa tarde, Sandro. Tudo bem com você? Um alô para José Carlos, Meg, tia Hilda, Rizalva, vovó Bizuí, Celso, Marlene, Alexandre, um buzeiro. Também para Pingo, todos os ouvintes. Um abraço. Deus abençoe, Sirlene do Colbert. Valeu, Sirlene. Aquele abraço. Bom sábado para você também, viu?

0: Muito bem, na hora do ouvinte, registrando aqui a participação da minha amiga Renilde, lá da Rua do Gravatá. É, boa tarde, Sandro, se possível, passa uma música aí. Eduardo Costa, Ainda Tô Aí. Renilde, Rua do Gravatá, valeu, bom sábado pra você, viu, Renilde? Muito obrigado pela audiência, muito obrigado pela companhia. Muito bem, na hora do ouvinte, minha amiga Márcia, lá da Mistura, tá pedindo sucesso aqui do Silvano Salles. Muito bem, daqui a pouquinho a gente toca, hein? Muito bem, na hora do ouvinte, registrando aqui a participação da minha amiga Vânia, lá do bairro do Cansação. Boa tarde, Sandro. Quero ouvir hoje, Ciel Rodrigues, Deu Saudade. Valeu, daqui a pouquinho a gente toca, hein? Muito obrigado pela audiência. Bom sábado pra você e também a turma bacana aí do bairro do Cansação. Muito bem, atendendo aqui também a participação do nosso amigo Raposão. Boa tarde, meu amigo. Toca aí. Chiclete com banana, qualquer uma. Pra recordar os velhos tempos, né? Valeu, Raposão Fox. Esse é o cabra diferenciado, hein? Muito bem, na sua Rádio Moré são 4 horas e 27 minutinhos. 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Alô, Pedro de João de Jovem, lá em Macajuba, aquele abraço, hein? Tá aí com o rádio ligado na Imoré FM. Muito obrigado pela companhia, viu?
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0: Muito bem, agora a gente começa a atender aí o pedido musical. Você pediu, você ouve aqui na 96 FM.
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0: Essa música é uma paixão. Muito tempo queria regravar essa música, porque ela foi gravada por alguns cantores, mas eu acho que ela não fez o sucesso que ela merecia. É de um grande amigo, um grande compositor, que já gravou músicas com vários artistas maravilhosos. Pra ter ideia, ele é autor da música Dormir na Praça, Era Demais, Maravilha, enfim. Fera, uma fera. Além de ser um grande amigo, uma grande pessoa. Meu amigo Elias Muniz. Se não for por amor.
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Muito bem, na sua Rádio Moré FM, são 4 horas e 57 minutinhos. Aí você curtiu o sucesso do Ciel Rodrigues aqui no Mesa de Bar da Moré FM. Manda um abraço aí pra nossa amiga Flaviana dos Marcelinos, a Lena Lagoa do Pedro. Muito obrigado pela audiência, muito obrigado pela companhia, hein? Dona Elieci, na Rua do Mundo Novo, aquele abraço. Bom sábado, muito obrigado pela audiência. Muito obrigado pela companhia, hein? Um abraço pra Cleia na Panorama. Meu amigo Felipe lá em Salvador, Bahia. Também curtindo a programação, Mesa de Baba e Moré, hein?

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1: 5 horas. 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
0: Sandro Barreto, meu Sandrinho. Meninas, morram de inveja.
3: 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Aqui é Lion. Espada justiceira. Me dê mais visão além do alcance. Me mostre onde está cada um desses cachaceiros que não me chamaram pra beber. Chamando todos os Thundercats. Hoje a farra é no bar de Murrá. 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Chamando todos os Thundercats.
4: Aí Lion tá chamando todos os Thundercats pra beber no bar de Murrá. É acabar de embebedar, Murrá matar todo mundo. Que Murrá não gosta dos Thundercats.
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0: Muito bem, vamos lá então na sua Rádio Moré FM. Agora são 5 horas e 11 minutinhos. Por aqui a gente segue nosso programa Mesa de Bar na sua Rádio Moré. 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Manda abraço aí para a Seninha na São Domingos, ouvinte Mesa de Bar da Imoré FM, também o Negão, Negão falou que é ouvinte Mesa de Bar da Imoré, né? Um abraço aí pra Dona Neguinha na São Domingos, também curtindo a programação, Mesa de Bar da Imoré. Um abraço aí, meu amigo Raimundo, Dona Maridalva, Eridalva, o pessoal da São Domingos curtindo a programação, Mesa de Bar da Imoré, né? Um abraço aqui pra Sandro na Fazenda Brejo, lá em Baixa Grande, também sua esposa Leide. Muito obrigado pela audiência, muito obrigado pela companhia aí, viu? Galera bacana da Fazenda Brejo, lá em Baixa Grande, Bahia. Minha amiga Lena também na sintonia da Imoré FM. Muito obrigado pela companhia, dando boa tarde dela aqui. Minha amiga Zenilde Gomes, Rua das Flores, lá no Andaraí, também ligada aqui na programação, Mesa de Bar da Imoré. Muito obrigado pela companhia aí, viu? Muito bem, quem tá com o rádio ligado em Moré, lá no Andaraí, é vovó Bizuí. Boa tarde, vovó Bizuí.
1: Ô, Sandro, aqui é a vovó Bizuí de novo. Eu quero que você passe um alôzinho pra uma vizinha minha, Dona Isária, Sandro, que ela é especial pra gente aqui. Gente boa, ela, filha, tudo. A família toda. Eu quero que você passe um alôzinho pra ela, que ela completou o ano hoje, viu?
0: Parabéns, felicidades,
1: é
0: velhinha, hein?
1: Já é de idade, bem de idade. E ela tá aqui mais a gente, na minha frente, minha casa. Passa um alôzinho pra ela, viu?
0: Pronto.
1: É Dona Isaura o nome dela.
0: Dona Isaura.
1: Completou um ano. Só não sei quanto.
0: Completou
1: ano
0: idade completou, nova, né?
1: Hoje ela completou um aninho, virou novinha agora. Viu, tchau, beijando.
0: Valeu, vovó Bizuí, aquele abraço, hein?
1: Eu mandei você passar 5 horas, viu? Que ele tá em casa.
0: Pronto.
1: Tchau, Sandro. Boa sorte.
0: Valeu, vovó Bizuí, aquele abraço, hein?
1: Tchau, beijo.
0: Beijos e abraços. É, também chegamos por aqui o nosso amigo Luizão, lá de Tapiramutá, Bahia.
2: Oi, Sandro, boa tarde. Aqui é Luizão, que está perguntando, gostaria de ver uma música de Amaro Batista. E quando o homem sumir na estrada, você pai Juliana lá em Goiânia, minha neta lá em Goiânia, Lucas lá em São Paulo, que é meu filho. Meus netos, o Hérito lá em Brasília, que é meu neto, meu filho, desculpa. E Esté, que é minha filha aqui em Tapiramutá, tá? E todos meus amigos e meus irmãos. Fique com Deus, amigo. Uma boa tarde para você.
0: Valeu, Luizão, aquele abraço. Pediu sucesso aí do Amado Batista. Quando o ônibus sume na estrada, lágrimas vão rolar dos olhos. É música boa, hein?
2: Obrigado.
0: Valeu, Luizão, aquele abraço. Abraço pra você de Tapiramutá. Ligadas aqui na Imoré FM.

0: Muito bem, na programação, mesa de bala, só Rádio Moré FM. Vai curtir Nelson Nascimento, Rei da Pisadinha.
1: Alô, Barreira! Quem tá feliz, joga a mãozinha pra cima! Obrigado cada um de vocês, obrigado, que Deus abençoe grandemente. Sejam bem-vindos, curtir esse audiovisual com muito amor, feito com muito amor e carinho. Pra cima!

Muito bem, tá aí, você gostou do sucesso do Nelson Nascimento, o Rei da Pisadinha, aqui no Mesa de Bada em Moré FM. Um abraço aí pra Joilson, alô Joy, na Luiz Cedrais, ouvinte Mesa de Bada em Moré FM. Joy, uma hora dessa, tá tomando uns meropéu pesado, né? Daqui a pouquinho ele manda aqueles áudios dele, né? Uma boa tarde pra Dona Irene, lá no Cansanção. Dona Irene, aquele abraço, hein? Muito obrigado pela audiência, pela companhia. Aí curtindo a programação Mesa de Bada e Moré, né? Muito bem, por aqui a gente segue tocando o melhor da música pra você.

0: Muito bem, na sua Rádio Morar FM, são 5 horas e 31 minutinhos. Aí você curtiu Amado Batista, sua partida. Você curtindo aqui, no mesa de bar da sua Rádio Morar FM. Manda um abraço aqui para Osmail, de Núcleo Rural do Andaraí, curtindo a programação, mesa de bar da Imoré. Muito obrigado pela audiência, muito obrigado pela companhia, hein? Forte abraço aí para Rosana, também sua mãe, Dona Genivalda, Itapuã, Várzea do Poço. Muito obrigado pela audiência, galera bacana aí, curtindo a programação da 96 FM. Um abraço aqui para Jardel Meira, também sua esposa Clebinha, ouvintes Mesa de Bada e Moré. Muito obrigado pela audiência, muito obrigado aí pelo rádio ligado aqui na 96 FM, hein? Muito bem, por aqui a gente segue tocando o melhor da música para você no Mesa de Bada até às 8 da noite.
1: Tô ligado, viu? Até às 8.
0: Muito bem, chegando no Mesa de Bademora FM, sucesso do Júnior Miranda, música absoluta. Abraço aí pro Júnior Miranda em Tapiramutá, Bahia.

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1: Essa é a mais bela canção que conta a vida de um vaqueiro nordestino. 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
1: Muito bem, na sua Rádio Moré FM, são 5 horas e 43 minutinhos. Tá aí, você curtiu o sucesso do Mastruz com Leite, Saga de um Vaqueiro. Música bacana, viu? Eu gosto mais, viu? Pense no forrozinho bom que eu gosto aí, o Mastruz com Leite, né?
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1: Manda um abraço aqui pra Suzy de Manguinhas, curtindo a programação da Imoré FM. Muito obrigado aí pela audiência, muito obrigado pela companhia. Boa tarde, Sandro, é Suzy de Manguinhas. Passe uma música de Neto Brito. Ofereço pra meu filho Leonardo, tem nome de artista, hein? Que fez aniversário, que vai fazer aniversário amanhã, né?

0: curtindo o forrozão aí da Mastrões com Leite.
1: E ele lá estava. Eu fiquei impressionado.
0: Muito bem, antes do nosso intervalo, passar esse áudio aqui do nosso amigo. Tá lá na Fazenda Palmeira, é na Serra do Cobé, curtindo a programação da Imoré FM. Antônio Santos da Palmeira, aquele abraço, hein? Muito obrigado pela audiência aí, viu?
2: Ô, meu amigo, beleza? É, esse é o amigo de Dalvo.
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0: 5h51.
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0: Muito bem, na sua Rádio Moré FM, 5 horas e 59 minutinhos. Tá aí você curtindo o sucesso do Neto Brito, Banco do Carona. Aqui no Mesa de Bar da Moré FM. Muito bem, já vamos se aproximando das 6 da tarde. É hora da reflexão, é hora da música da Ave Maria aqui na Imoré FM. Daqui a pouquinho a gente segue aí com o nosso programa Mesa de Bar, tocando muita música pra você aí, muita música bacana, né? Até as 8 da noite.
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Muito bem, na sua Rádio Moura FM, são 6 horas e 13 minutinhos, recordando os bons tempos no túnel do tempo. É, Rock 7, It Must Have Been Love. Música bacana, hein? Essa é lá do tempo do fim de noite da Imoré, viu?

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1: 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Manda abraço aí, meu amigo Renilson na tabela, Renilson Pedreiro, também fabricando portões. O cabra é diferenciado. Vou falar desenrolado, não, é diferenciado. Também por aqui no estúdio da Imoré FM, nosso amigo Sorriso. É o cara que mais ri à toa. Boa noite, Sorriso.
2: Boa noite. Boa noite, Sandro Barreto. Boa noite, toda a galera que tá vindo agora o programa. A Sofrência da 96, né? Mesa de bar com Sandro Barreto. E então, Sandro Barreto, manda um alusão para Marcelo Oliveira, que ele está curtindo lá a 96,6 lá em Areia Branca.
1: Bom demais, hein? Um abraço aí pro nosso amigo vereador Marcelo Oliveira, também junto com a gente aqui no Mesa de Bar da Imoré. Manda um abraço aqui pra José, tá em Manguinhas, curtindo a programação Mesa de Bar da Imoré FM. Todos os sábados tá lá ligado, não perde o programa. Então, um abraço pra você aí, José, em Manguinhas. Muito obrigado pela audiência, hein?
2: E também, Sandro Barreto, que tá ouvindo a 96,3, Augusto, lá em Itapiramontá, um homem também que faz portão lá em Itapiramontá, viu, Sandro Barreto? E até mandando alusão para o Augusto, que é o meu amigo lá de Itapiramontá. Também mandando alusão aí para Sirleide, Daiane, Sabrina, Mara lá de Itapiramontá. E toda a galera de Itapiramontá, aquele abraço.
1: Valeu, mandar um abraço também para Dene. Dene tá lá em Várzea do Poço, Bahia, ligado aqui na Imoré FM. Muito obrigado pela audiência, hein? Abraço também para Ninho aí em Várzea do Poço, tá sempre curtindo a programação, Mesa de Bar da Imoré FM. Meu amigo Arnaldo Dourado, aí em Várzea do Poço, na saída para Serrolândia, também aquele abraço. Arnaldo Dourado conhecido como Cabo Chico Mangalô, viu?
2: Arnaldo Dourado conhecido. Arnaldo Dourado, rapaz, me chama no zap, rapaz, quero conversar com você, Arnaldo Dourado. Aí... Ele mora ali depois das altas, no Bahia.
1: Exato, sabe? O apelido dele é como?
2: eu chamo ele Dourado, né?
1: É Cabo Chico Mangalô, viu?
2: Ah, então tá valendo, viu, Sandro?
1: Quem falou foi Zé Carlos Cavachão, viu? Qualquer coisa aí, ele resolva com o Zé Carlos, né? Viver desse jeito assim. Muito bem, minha amiga Flaviana nos Marcelinos. Boa tarde, boa noite. Passa aí os parabéns para minha filha. O nome dela é Larissa, né? Que está completando idade nova hoje. Passa aquela música que fala minha filha, meu anjo. Por favor. Ela tá escutando, obrigada. Passa mesmo. Vou ter que lembrar que música é. O problema é que eu tenho um problema de esquecimento, viu? Eu sou igual Sorriso, com problema de esquecimento sério.
2: Mas o negócio, Sandro Barreto, é porque muita música o pessoal pede e na agenda, aí a pessoa procura mais pra acertar a música que a pessoa quer, né? Aí tá mais distante um pouquinho, mas a pessoa acha e passa, né?
1: É a única música que eu lembro que fala de filha é de Rick Renner, né? 15 anos faz agora, é de alegria com meus olhos. Essa aí é com Rick Renner, né? Qualquer coisa a gente passa essa aí, viu? Valeu, Flaviana, aquele abraço. Bom final de semana pra você aí, pra sua família. Todo mundo aí nos Marcelinos curtindo a programação da Imoré FM. Manda um abraço aí pra minha amiga Gilmária, também André e Adriana, toda a turma aí do Sítio Boa Vista. Muito obrigado pela audiência. Bom sábado pra vocês aí, viu? Chegando por aqui também, nosso amigo Alexandre, lá de Umbuzeiro de Mundo Novo. Boa noite, meu amigo Alexandre.
3: Boa noite, Sandro. Estou aqui desse conectado na Demora FM. Gostei que você passasse a música da mata. Boa sorte. Dá pra você aqui, Demora. travesti aí de família, Patrambá, Tamaripe, Tão Augusto, Dona Leide e Angico, também vai para Aminador, Pedro Lucílio, Rizalvo Itapuã e família, Marivan e Pretinho aqui no Buzeiro, e também vai para Sirlene e Coveia, Pedro João de Jovem Macajuba, e para todos os ouvintes. Valeu, Sandro!
1: Valeu, Alexandre, aquele abraço, tudo de bom pra você aí também, todo mundo ligado na programação, Mesa de Bada em Moré FM, aí um buzeiro de mundo novo, né? Meu amigo Joilson, lá da Rua Luiz Cedrais, o Joy também tá ligado, boa noite, Joy.
4: Boa noite, amigo Joilson, canção. Que ela é bem apaixonada, viu? A Maria Mata, ela é bem apaixonadinha, viu?
1: Acho que você tomou um beropel que... Sorriso tambor só passado, viu?
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1: Eu não vou passar nesse bar, não. Esse bar é o mesmo que você tomou aqueles meropel só passado. Pela voz do cabra aí, o meropel foi pesado, hein? Valeu, Joia, aquele abraço. Bom sabadão pra você aí. Tá todos os sábados ligado aqui no Mesa de Bada em Moré FM, né? Muito bem, daqui a pouquinho eu vou tocar o sucesso aí do Rick Renner, a música Filha. Pra filha aí da nossa amiga Flaviana, lá nos Marcelinos. Tá colhendo mais uma flor no Jardim da Primavera, neste sabadão, né? O nome da filha dela é Larissa, né? Parabéns, felicidades, viu? Manda um abraço aqui pra minha amiga na Fazenda Jalva, minha amiga Tassi na Fazenda Jalva, Tassi flamenguista assim como eu, agora a gente já pode pirraçar que a gente é líder, né? Antes a gente não falava de futebol não, viu, Jailton do Cid Machismo, agora pode, viu? Agora a gente é líder, agora a gente pode falar à vontade de futebol, né? Agora pode falar à vontade, viu? Jailton ficava segue o líder, agora ele tá vendo aí, né, o segue o líder. Boa noite, Sandro. Gostaria de ouvir Cara Velha, Mulher Ingrata e Fingida. Ofereço para todos que curtem a música. Muito obrigado. Estou ligado aqui na Fazenda. Leandro Alves, não perca o seu programa. Forte abraço. Valeu, meu amigão. Daqui a pouco a gente toca, hein? Sucesso, Cara Velha, Mulher Ingrata e Fingida. Música boa, viu? Acho que não vai ter essa música aqui não, Lucas e Luan, hein? Então a gente vai tocar a música de Rick Renner, a música é boa, viu? A música Filha.
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1: Muito bem, por aqui a gente segue tocando o melhor da música pra você. Curti aí mais um sucesso do Zezé de Camargo e Luciano, das antigas, porque as antigas são as melhores, né?

0: Muito bem, na programação, mesa de bar da sua Rádio Moré FM, tá aí, você curtiu o sucesso do Pablo. Imprevistos, é, imprevistos acontecem, né? Muito bem, você curtindo o sucesso do Pablo, a voz romântica, aqui no Mesa de Bar da Imoré FM. Muito obrigado pela audiência, muito obrigado pela companhia. Quem é fã do Pablo, a voz romântica, é minha amiga Cristiane Pereira, lá em Mundo Novo, Bahia. É, tá mandando boa noite dela aqui, tá curtindo a programação Mesa de Bar. Todos os sábados tá aí ligado, né? Muito obrigado pela audiência, pela companhia. Minha amiga Cristiane Pereira, lá em Mundo Novo, Bahia. Claudemir da Fazenda Junco, Miguel Comum Bahia, turma também ligada aqui na programação, Mesa de Bar da Imoré FM. Boa noite, Sandro Barreto, passe uma música pra mim aí do Toque 10, Vaqueira, pra todos que estão na sintonia. Valeu, aquele abraço, bom sábado pra vocês aí, viu? Manda um abraço aqui pra Bigode na Fazenda Bela Vista, lá no Mucambo. Alô, Bigode, aquele abraço, hein? É, Bigode tá aí com rádio ligado na Imoré FM. Também, Nego Dinadinho no Mucambo, Itapura, aquele abraço. É também aqui o Gilbertão, o irmão do Gilbertão, a turma aí do Mucambo, aquele abraço, hein? Muito obrigado pela audiência, pela companhia. Também Dizão e Sinhar, aí próximo aí a Bela Vista, muito obrigado pela audiência, muito obrigado pelo rádio ligado aqui na Imoré FM, viu?
1: E também Sandro Barreto mandando alusão, pessoal, lá na Fazenda Cajueiro, rapaz, meu amigo Galego, parceiro Leque, Dona Bobó, que tá vindo a promoção, Mané, né, Nitinho, essa galera toda que tá vindo a promoção da 96,3, e também mandando alusão, pessoal, de Angico de Mairi, mandando alusão aí pra Ivalci, Gil Cabeleiro, é, Celita, lá pertinho lá de São Bento da Laje, aquele abraço!
0: Muito bem, manda um abraço aqui pra Jailton no Cid Machixe. É, Jailton tá aí ligado no Imoré FM. Ó, Jailton, eu vou tocar essa música pra você aqui, viu?
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1: Sandro, olha a minha música, tô aqui ligado, viu? Olha a minha música aí, Vanessa da Mata. É boa sorte, viu?

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1: Muito bem, na sua Rádio Moré FM, 6 horas e 44 minutinhos. Tá aí você curtindo o sucesso da banda Os Clones. Música bacana, hein? Você curtindo aqui na programação, mesa de bada em Moré FM. Manda abraço aqui pra Ildemar, povoado do Riachuelo, lá em Mundo Novo. A turma também do povoado do Santo Antônio. Aquele abraço, hein? Abraço aí pra Lene, no povoado do Santo Antônio. Ouvinte

0: É, rapaz, mas ele é bom no cavaquinho, gostei. Rapaz,
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0: Então, Sandro Barreto, mandar um alusão pra Evaldo na Fazenda Riacho de Ouro, lá no Cobei, rapaz, que tá vindo a informação, né? Ele é sua mana, é Vira Gama lá de Mundo Novença, né? E também mandar um alusão também pra B.A., o homem do Raconsonado, né? E também não sei também de Nego Som. E um alusão pra Miraldo Boy. E aquele abraço aí pra toda a galera de Mundo Novo.
1: Valeu, um forte abraço aí pra Carlinhos da Baixinha de Miguel Comum. É, Carlinhos também é ouvinte da Imoré FM. Boa noite pra você na Serra Branca. Aí, Miguel Comum, muito obrigado pela audiência, pela companhia. A turma aí da Tubatinga, Laranjeira, aquele abraço, hein? A turma da Palmeirinha, Água Doce. Tá todo mundo ligado na Imoré FM, né?
0: Também, Sandro Bertino, você também te manda noção pra Zé da Chaca, rapaz, também na formação que ele...
1: É,
0: rapaz,
1: Zé da Chaca
0: vai musa hoje. Ele falou sorriso, vou pedir a musa hoje, viu? Então, manda noção pra Zé da Chaca, pra Ivete, pra o esposo da Ivete, que é o nome dele agora, né? E também pra toda a galera que tá ouvindo a formação da 96,3, aquele abraço!
1: Manda abraço também pra turma aí no sítio Amada Amante, né? É, Zé da Chácara sempre fala desse sítio aí lá em Mundo Novo, Amada Amante.
0: É, rapaz.
1: Eu lembro do sítio que tem a música de Roberto Carlos que fala Amada Amante, né, rapaz? Aí não esqueço de jeito nenhum.
0: Essa música aí é boa, viu?
1: Muito bem, na sua Rádio Moré, 6 horas e 47 minutinhos. 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Lembro do antigo ainda, né? 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E Marcelão também está junto com a gente aqui no Mesa de Bar da Imoré FM. Também está na sintonia da Imoré, né? Lá na Areia Branca, né?
0: É, com certeza. Uma alusão para Marcelo Oliveira, que está na Areia Branca. E também mandando alusão para a galera da Areia Branca, viu, Sandro? Para a gente mandar alusão para Nego Nino, para Motinha, para Zé Oscar, para Toinho. Essa galera, Panu também, essa galera toda da Areia Branca, aquele abraço.
1: Qual é o bala da Areia Branca? Você gosta de tomar os meropéus.
0: Rapaz, lá tem vários balas que eu fiquei quente lá, viu?
1: Vai passando e enchendo o talo, né?
0: É, com certeza.
1: Muito bem, um abraço aqui para Flaviana dos Marcelinos, ela que parabenizou aí sua filha, a Larissa. Então a gente vai tocar essa música aí para a Larissa, que é aniversariante, né? A música Filha, Rick Renner.

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1: Muito bem, na sua Rádio Moré FM, no nosso programa Mesa de Bata, aí você curtiu o sucesso do Rick Renner, a música Filha. Música bacana, aí você curtindo aqui no Mesa de Bata e Moré. É, boa noite para minha amiga Cíntia na Palmeirinha, curtindo a programação da Imoré FM. Tá pedindo sucesso aí do Zezé de Camargo e Luciano das Antigas, oferecendo pro seu esposo, também pros filhos João Miguel, Maria Luísa, Elisa, o esposo Cid, também para Alfreu.
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1: Deve ser Esmeralda, né? Ariston, pra você, todos que curtem, pra Sorriso também. A Cíntia mandou um abraço pra você também, viu, Sorriso? Lá na Palmeirinha.
2: Valeu, Cíntia, obrigado.
1: Muito bem, já a gente vai tocar sucesso aqui do Zezé de Camargo e Luciano das Antigas. Porque as antigas são as melhores, né? Uma boa noite também pra turma aí no Rancho Pindoba, próximo ao Sumaré. Danila, Marcelão Salas, também Rick, Ediane, Nid, também o Henrique, um abraço pra vocês aí, viu? Muito obrigado pela audiência, pela companhia. Por aqui a gente segue na programação Mesa de Bada em Moré FM. Tá um sucesso aqui. Zezé de Camargo e Luciano, Flores em Vida. Um abraço aí pra Alexandre, lá em Umbuzeiro de Mundo Novo. Ele sartou fora da curva com desditado, né? Pediu aqui Vanessa da Mata. Fugiu fora do ritmo aqui do Mesa de Bar, né? Mas pra não deixar o ouvinte na mão, vamos tocar essa música aí, Vanessa da Mata. Boa sorte.

0: Muito bem, agora são 6 horas e 57 minutinhos na programação Mesa de Bar da Imbora FM. Você curtiu aí Vanessa da Mata, participação do Ben Rappler, a música Boa Sorte. Muito bem, o ouvinte pediu também sucesso do Cara Velha. É o som que você ouve agora aqui no Mesa de Bar da Imbora.
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1: Aqui é o senhor. Tô aqui na sua toda hora, até outra hora com você, viu? Agora passou de hora aí, viu? Tô aqui escutando aquela memória aí. Logo tô retado, tá aqui, na escuta aqui.
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0: parceiro amado Basílio. Tamo junto.
1: Valeu, parceiro Itamar. Vira e mexe.
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0: Muito bem, na sua Rádio Moré FM, são 7 horas e 13 minutinhos. Aí você curtiu o sucesso do Zezé de Camargo e Luciano, Fim de Festa. Música bacana você curtindo aqui no Mesa de Bar, hein? É, boa noite, Sandro Barreto. Gostaria de ouvir música de Unha Pintada. Ofereço para meus filhos, Jonatas, Thalisson, Maria, Rai. É a Letícia aí que tá pedindo sucesso. A gente toca daqui a pouquinho. Unha Pintada aqui na programação Mesa de Bar da Imoré FM, hein? Boa noite para minha amiga Tassi lá em Porto Feliz, curtindo a programação da Imoré FM. Muito obrigado pela audiência, muito obrigado pela companhia, hein? Forte abraço aí para você de Porto Feliz, curtindo a Imoré. Boa noite para você no Largo, boa noite para você no Cantinho. Uma boa noite para minha amiga Eulina Ferreira no Sertão Bonito, hein? Abraço a galera bacana aí do Sertão Bonito, curtindo a programação da Imoré FM. Boa noite para você no Sumaré, boa noite para você no França. É, galera do França, aquele abraço, hein? Muito bem, por aqui a gente segue na programação Mesa de Bar da Imoré FM até as 8 da noite. Agradecendo sempre a sua companhia, a sua audiência. Um abraço aí para Jailson lá em Brotas, São Paulo, curtindo a programação da Imoré FM. Nosso aplicativo, né? Ele que é de Umbuzeiro de Mundo Novo, mas reside lá em Brotas, São Paulo, a terra do Daniel. É o sertanejo Daniel. Grande Sorriso da Vistosa.
1: É isso aí, com certeza, viu, Sandro? Então, Sandro, manda um alusão pra meu mano na Fazenda Vistosa, Lucineide, no mesmo local, né? E também mandar aquele alusão pra Morena lá de Burro do Chapéu, rapaz, ela veio aqui me ver, mas eu tinha ido pra Mairinho, não vi ela, né? Mas essa sim faz parte da vida, né? E você também manda um alusão pro pessoal lá de América Dourada, rapaz, pessoal que tá vindo pra promoção também lá de Jacobina. Pessoal também que tá vindo pra promoção lá de Decamon, pessoal do França, rapaz, meu amigo Verinho, a sua esposa. E toda a galera do França, aquele abraço.
0: Cristiane lá em Mundo Novo também mandando um abraço pra você aí, viu?
1: Valeu, Cristiane, aquele abração pra você, meu jovem.
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0: Muito bem, por aqui a gente segue tocando o melhor da música pra você no Mesa de Bar da Imoré.
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3: Boa noite, Bruno. Boa noite, Sandro. Aqui é Léo, do Pavote Santo Antônio, do Mundo Novo. Eu quero ouvir a música O Rio Nascimento. Aquela minha, você sabe que eu amo ela. É, mulher, é essa mesmo, se você me ama, a de Rio Nascimento, viu? Para curtir, é para oferecer para mim, para você, para todo o que eu estou da rádio, viu? Uma boa noite, é com Deus.

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0: Muito bem, na programação, mesa de bar da sua Rádio Moré FM, tá aí você curtiu, Zezé de Camargo e Luciano, Flores em Vida. Música bacana, hein? Você curtindo aqui na programação da Imoré. Quem pediu sucesso aí foi a turma lá do Rancho Pindoba, na Estrada Velha do Sumaré, curtindo a programação. Mesa de bar da Imoré FM, né? Muito obrigado pela audiência, muito obrigado pelo Rádio Ligado. Muito bem, falando em Rádio Ligado, boa noite, Sandro Barreto, aqui é Sandrinho, Sandrinho Miranda. Um alô aí, tô aqui no Sítio Cajueiro, com a família, bota qualquer música aí de Jean Marques. Abraço, turma aí, no Sítio Cajueiro, nosso amigo Sandrinho curtindo a programação, mesa de bada e Mora FM. Muito obrigado pela audiência aí, viu?
1: Sandro, e também, não esqueci também de mandar alusão ao pessoal da Lagoa do Meio, nosso amigo aí é Arlan, né? A Lagoa do Meio, a Veraldo, Zé Ailton e Antônio Chumbo Fino, rapaz, estão vindo a promoção também, né?
0: Chumbo Fino?
1: com certeza.
0: Esse chumbo aí não mata ninguém, é só pobre, né?
1: Esse chumbo aí não mata ninguém. E então, Sandro, também não esqueci também de mandar alusão pra Caú, pra Noé, pra Joba, essa galera toda da Lagoa do Meio, aquele abraço.
0: Manda um abraço, boa noite pra Juninho Play na sintonia da Imoré FM, manda o áudio dele aqui. Fala, Juninho Play, boa noite.
2: Boa noite, Sandro Barreto. Sua mesa de bar é nota mil, viu? Sua mesa de bar é nota mil. Um abraço aí. Deus abençoe, amém.
0: Amém, sua Juninho, aquele abraço.
2: Sua mesa de bar é nota mil aí, né, Imoré FM? 96,3, a primeira da Chapada.
0: Valeu, Juninho, aquele abraço. Bom saber que você tá aí todos os sábados também, mostrando o prazer da companhia, viu? Chegando por aqui, nosso amigo Lívio, Fazenda Cajazeiras, lá em Serrolândia, né? Lívio é gente boa, teve aqui no estúdio da Imoré FM, a gente conheceu o Cabra, é diferenciado, né? Boa noite, Lívio.
3: Boa noite, Gil, Sandro Barreto. E aí, Sandro? Tudo bom, velho?
0: Tudo bem, graças a Deus, hein?
3: Fazenda Cajazeira, município de Serrolândia, velho. Tamo aqui na escuta, velho. Valeu.
0: Valeu, meu amigo. Aquele abraço, hein? Lívio que teve aqui no estúdio da Imoré FM. Conheceu a gente aqui, foi bacana demais, né?

0: Muito bem, e o Demar, povoado do Riachuelo, lá em Mundo Novo, manda um abraço aí pra Michele, Arielle e também Elizabeth, hein? Um abraço a galera bacana lá em Mundo Novo, curtindo a programação da Imoré FM. Muito obrigado pela audiência aí, viu? Minha amiga Suzanete, boa noite, Sandro e Sorriso. É, passa uma música aí de Neto Brito, a música única. Para todos os amigos do rádio, um abraço, Suzanete, valeu. Muito obrigado pela audiência, hein? Um abraço aí para minha amiga Celita também, a mulher aí do famoso doce de leite, hein? É, também minha amiga Thelma Queiroz, lá em São Bento das Lajes, aquele abraço, hein? Bom final de semana para você aí. Muito obrigado pela audiência, pela companhia.
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0: Muito bem, é, e o Demar, povoado de Riachuelo, também mandando um abraço aqui para Luiz, né? Grande Luiz, valeu.
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Ai, morena. Essa é carinhosamente aí. Essa figura maravilhosa que curte Frank e Alex de montão. E é fã número um, hein? É o grande Rony Von Cigano aí. E figura nossa! E essa música, Rony Von Cigano oferece carinhosamente ao grande Manuel Cigano. Oh, bichão nossa!

0: Muito bem, esse é o som do Mano Walter, Mineirinha. Muito bem, agora são 7 horas e 55 minutinhos aí, Bora FM. Chegando ao final do nosso programa, Mesa de Baile, sabadão. Agradecendo a sua companhia, sua audiência. Muito obrigado aí por você estar do outro lado do rádio, curtindo a programação Mesa de Baile, Moré. Forte abraço para você, bom sábado, bom domingo, boa semana, que Deus abençoe sempre a vida de cada um de vocês, viu? Para você que é aniversariante de hoje, da manhã, da semana, parabéns, felicidades, tudo de bom para você, viu? Valeu, Sorriso, Sorriso também tava por aqui, participou com a gente aqui, mande seu abraço aí, despedida da galera aí.
1: É isso aí, viu, Sandro Barreto, vou agradecer a todo o pessoal que esteve com a gente agora nesse momento, né? Então, é um bom semana para todos e todas, né? Então, todos fiquem com Deus e quem beber não dirige, deixa eu ver aqui em casa que nem eu, né? Entendeu, Sandro?
0: Exato,
1: E então, todos fiquem com Deus e um bom sábado, boa semana e tudo de bom pra vocês, tá bom?
0: Valeu, manda um abraço aqui pra Rosana em Itapuã, lá em Várzea do Poço, tá curtindo a programação da Imoré. Mandou uma mensagem aqui, valeu Rosana, aquele abraço, hein? Finalizando ao som do Laís dos seus teclados, aqui na programação da sua 96 FM.

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12: 8 e 5.

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0: Muito bom, que beleza! 96,3, a sua rádio preferida, 8 horas e 42 minutos.
1: Vamos, gente!
0: Pois então, persista e não desista. Deus está preparando algo maravilhoso para a sua vida. É isso mesmo, isso é para você, viu? Você que está acompanhando o nosso programa, você que está nos ouvindo desde as 5 da manhã. Que maravilha, que beleza, que privilégio termos vocês por aqui, tá? Eleci, eu prometi, vou mandar esse alusão especial para você hoje, viu, gata? Beijos, obrigado pela companhia. Um alusão especial para a turma aí, olha. Na Mistura, na Exaltino, Alves Barreto, Walter, o Nego Nan, toda essa turma aí acompanhando o nosso programa, obrigada pela companhia. Pediram um alô? E tá aí o alôzão pra vocês, viu, meninos? Bom, agora sim, 8h43, Banda Djavu, e tem também Adam Negro e tem Edson Gomes.

Muito bom, que beleza. Agora sim. Você curtiu aqui as melhores na melhor. Ai, Moré FM, sua rádio preferida. Pois é, e você curtiu uma linda canção na voz do Alexandre Pires com a canção Às Vezes Tu, Às Vezes Jô. Bom, e antes teve também Adão Negro, teve também Edson Gomes, Camelô. Aí pra turminha que curte o reggae, né, Walter? Bom, 8h57. Sobrou incertezas e uma porta aberta. Eu quero mandar uma oração especial aqui pro Paulinho. Paulinho lá nas Piabas. Diz assim, ó, mandou uma mensagem. Como, com carinho, nunca é demais, eu vim aqui te deixar o meu boa noite. Valeu, meu querido. Boa noite pra você. Olha, alô José Carlos, lá na Vila Coelho, ouvindo a gente também. Alô Ninho, lá em Várzea. Nossa, tanta gente boa, tanta gente bacana. E Valci, Marlene, lá em Angico, Tuta, Celita, Teinha. Todas vocês, aquele abraço carinhoso. Obrigada, Maria Helena também. Meu povo querido, onde quer que vocês estejam curtindo o nosso programa, valeu pela companhia e o carinho maravilhoso. E nós vamos juntos até às 11 horas, 8 horas e 58 minutos.

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